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0: 3:36.
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0: Segunda-feira gostosa. Bom dia. Segundou. Segundona, turma, e aí, tá tudo bem com você? Tá tudo certo? Olha, eu sou o Fontenelle, tô chegando. A partir de agora, nós estamos juntos aqui no rádio e na internet, vivendo a segunda-feira, dia 13 de julho do ano 2026. Dia do cantor, dia mundial do rock, dia do engenheiro de saneamento. E hoje também é o seu dia. Parabéns pra você, tá? Saúde, paz, tudo de bom. Viva o seu dia super feliz ao lado das pessoas que você tanto ama e gosta. Vem, vem, vem, mimosa. Bora despertando, bora pra mais um dia. A bicharada já tá no pasto. Bora acordar, gente. Acorda aí, meu filho, tá na hora. Bom dia, homem. Bora, bora despertar, bora acordar. Bora, bora tirar o povo da cama, desamassa essa cara. É, o galinho do sítio tá dando ar da graça. Bora, bora despertando, acordando. Bora nessa. Sai, cachorro, passarinho que não deve nada pra ninguém, já está batendo asas e você tá esperando o quê, hein? Ó, tá chegando Tony Sampaio e Maurinho. Vai, boiada, no alô, bom dia. O caprichadão número 1 do seu rádio.
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2: Boa segunda pra você, tudo de bom!

0: O Parada Dura com Bruno e Marrone, Luz da Minha Vida. Boa segundona.
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0: Bom dia, com muita alegria. Bora falar com a turma no WhatsApp. Alô, quem fala?
3: Oi, Fontinelli, tudo bom? Bom dia. Eu queria ouvir qualquer música com Rio Negro e Solimões. Uma bem bonita aí pra nós. Aqui é a Marta de Cláudia, Mato Grosso. Um grande abraço pra você.
0: Valeu, Marta. Obrigado pelo carinho da sua audiência, tá, minha amiga? Vamos juntos, alô?
4: Sou de Mococa, me chamo Maria Adoecida. Se for possível, gostaria de ouvir contigo a gentinha, Quatro Caminhos.
0: Valeu, minha amigona. Deus te abençoe. Tem mais gente por cá. Alô, bom dia.
5: Bom dia, Sérgio Fontenelle.
0: Bom dia.
5: Ô, Sérgio, eu tava trabalhando na fabricação aí, terminei era 1h30 da madrugada.
0: Rapaz.
5: Agora eu tô ouvindo teu programa aqui.
0: Legal.
5: Vou pedir um modão aí, aquela música Sozinho Pelas Madrugadas.
0: Essa é bonita.
5: E quem canta essa música é Os Dois Mineiros.
0: Os Dois Mineiros, vou caprichar pra você, tá, meu irmão? Rio Negro e Solimões, Frio da Madrugada, de 1998.

Leblon Caprichado, Tibagi Miltinho, Quatro Caminhos. Ê, modão caprichado. Bom dia pra você, olha, tudo de bom. Sei que vai acordando, vai despertando. Segundona, né, gente? Mais uma semana vem surgindo em nossas vidas. O Walter Filho está em Boa Nova, na Bahia. Aquele abraço. Adriano Tatu tá em Itapetininga. Minha amiga Eliana também tá por cá. Um abração pra Marinalva em Florianópolis. O José Walter está com a gente, né, Zé? Em Lagoa do Curral, na Bahia. Rosa Helena está em Pratópolis, bom dia. Alô, Erismar Saladeiro, sempre ligadão em Paragominas. O Manuel está com nós, né, em Parauapebas. Ô, Manuel, aquele abração. Genildo Duarte, caminhoneiro, tá em Montes Claros, aquele abraço, viu? Meu amigo Mário, ô Mário, você tá bom? Tá em Pitanga, sempre acompanhando a gente por cá. Jurandir em Parapuã também. Minha amiga Helena, ô Helena, bom dia. Elza Maria, Buritizeiro, abração aí pro Antônio Luiz em Peruíbe, sempre acompanhando o Fontenelle, né? Meu amigo o Vanderly Luiz em Itaiandu, Minas Gerais. Washington Novaes tá com nós, acompanhando o Alô, bom dia. Washington de Souza também. O Miguel tá em Caraguatatuba. Joaquim tá em Pirapora, né, Joaquim? Aquele abraço. Adilson tá em Colômbia, né, Adilson? Aquele abração. Jorgão Chocolate, abraço pra você, Jorge. Vandésio tá em Buritizeiro. Anderson Bisoli tá com nós em Oswaldo Cruz, aquele abração aí pra todo mundo, tá? Maria Aparecida tá com a gente em São José do Rio Preto. Boa segundona pra todo mundo, gente. Bom dia, alegria!

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0: Olha só, gente, muita música e alegria no começo do seu dia. É o nosso alô, bom dia, boa segunda pra você. Eita, gente, o dia está só começando, que a sua segunda seja abençoada.
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4: Hoje vamos recordar a história da Caterpillar, uma marca que sempre investiu pesado e fabricou os caminhões mais brutos do Brasil. Criada nos Estados Unidos em 1925, a empresa nomeou um importador brasileiro no ano seguinte. Estava atenta ao nosso plano de estradas. Com o sucesso dos seus equipamentos e o início das restrições das importações, a matriz instalou uma filial em São Paulo em 1954. Em 1973, a fábrica pioneira tinha ficado pequena. O grupo dobrou a aposta e construiu uma grande unidade no interior, em Piracicaba. Para marcar a inauguração, em 1976, a Caterpillar nacionalizou um sucesso mundial, o 769, um caminhão basculante fora de estrada. Em 1988, a empresa foi além e passou a fabricar o 785, capaz de levar 150 toneladas. Foi o maior bruto brasileiro de todos os tempos. Pena que os planos mudaram em 1990. Com as importações liberadas, ficou mais viável trazer os basculantes de outras unidades do grupo. Mas a linha segue forte no Brasil. Atualmente, a empresa oferece 33 modelos, entre rígidos e articulados, para carregar até 372 toneladas. A Caterpillar também está de olho no futuro. Testa caminhões autônomos e começará a operar os híbridos e elétricos. 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

0: Daniel Neto, cria do Tião no Alô Bom Dia na segunda-feira. Gostosa segunda-feira, maravilhosa.
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2: Alô?
1: Alô? 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
0: É música e alegria no começo do seu dia. Bora zapear pelo Brasil, alô.
3: Alô, bom dia. Fala, Sérgio Fontenera. O Jura do Paracuã, São Paulo, Brasil. Tamo junto, misturado.
0: Fala, Jura.
3: Hein? Alô, bom dia. Boa. Toca uma moda pra nós aí. Toca pitoca aí.
0: Deixa com nós, vou caprichar pra você. Alô.
4: Bom dia, Fontenera.
0: Bom dia.
4: Toca pra nós aí, meu amigo. Pontinho Caio, Padinho. Foi veludo.
0: Boa.
4: Beleza? Beijo pra você e pra todos os ouvintes.
0: Deixa com nós.
4: Bom dia, bom dia.
0: Um abraço forte pra dar sorte. Esse é o Vandésio. Tem mais gente por cá. Alô, bom dia.
5: Alô, Fontenelle.
0: Bom dia.
5: Toca o modão aí pra nós. Bom dia, bom dia. Toca o modão aí pra nós de Daniel e seu Camilo.
0: Deixa com nós. Vamos caprichar.

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o Pitoco no Alô Bom Dia, o caprichadão número 1 do seu rádio na segunda-feira gostosa. 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

0: muita música e alegria no começo do seu dia. Sua semana está apenas começando. Segundou, gente. Vamos que vamos. Coloca um sorrisão gostoso nesse rosto e sorria, Brasil. Bom dia. 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
2: Fala, companheiros e companheiras, ouvintes do Alô Bom Dia e do amigo Sérgio Fontenelle. Aqui quem fala com vocês é o Adinei Sertanejo e esse é o Essência Sertaneja. Ó, começando a semana, já falo pra você, um ótimo dia, uma ótima semana, que Deus te abençoe.
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2: Na história da música sertaneja, alguns nomes brilham nos palcos, outros constroem sua grandeza nos bastidores. E poucos deixaram uma contribuição tão importante para o sertanejo quanto essa pessoa que a gente vai falar agora, chamada César Augusto. Batizado como César Augusto Saúde Abdala, ele se tornou um dos compositores e produtores musicais mais respeitados da música brasileira, ajudando a escrever capítulos marcantes na trajetória do sertanejo. Ao longo de décadas, suas composições ganharam voz através de artistas que fizeram história, entre elas sinônimos, sucesso do Chitão Chororó e Zé Ramalho, Ciumento Demais, gravada por Chitão também em Chororó, Nem Dormindo Consigo Te Esquecer, gravado com Jean e Giovanni, Desculpe Mas Eu Vou Chorar, eternizada por Leandro Leonardo. Seu talento também está presente em canções como Amor de Primavera, na voz de Paulo e Paulino, Me Leva Pra Casa e Pra Não Pensar em Você, grande sucesso do Zezé e Luciano, além de Rio, do Chitão e Chororó, Não Olhe Assim com Leandro Leonardo, essa é maravilhosa, Madrugada em Meu Olhar com Zezé de Camargo e Luciano, que também é fantástica. Mas a importância de César Augusto vai muito além das composições. Como produtor musical, ele participou da construção de álbuns que marcaram época, contribuindo para o crescimento e a consolidação do sertanejo em todo o Brasil. Seu legado permanece vivo em cada acorde, em cada refrão, em cada lembrança despertada por suas músicas. Canções que atravessaram gerações e continuam emocionando o público até os dias de hoje. César Augusto não é apenas um compositor de sucesso, é um dos grandes arquitetos da música sertaneja moderna. Um nome que ajudou a moldar a identidade de um dos gêneros mais populares do Brasil. Posso falar com autoridade porque o César é um grande amigo, uma pessoa fantástica, além do talento e a contribuição que tem para a música sertaneja. É preciso falar de pessoas que estão nos bastidores, principalmente aquelas que mantêm de pé o nosso sertanejo. A música romântica sertaneja deve muito para o César Augusto, por suas composições e suas produções. Deixo para vocês aqui uma moda muito bacana dele, chamada O Sonhador, do último disco do Leandro Leonardo, né? O Leandro infelizmente veio a falecer depois, mas essa moda marcou muito e foi um dos discos mais vendidos do Leandro Leonardo, né, em toda a carreira. Então, até amanhã, que Deus abençoe, uma ótima semana para vocês. Ó, quem quiser me seguir aí, arroba Adinei Sertanejo, e também o projeto Essência Sertaneja, arroba Essência Sertaneja na internet. Um abraço para vocês, uma ótima semana, uma ótima segunda-feira. Tchau!
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1: Alô, José Geraldo, está com a gente em Guaratinguetá, bom dia. A Leandra em Caraguatatuba e o Pedro Ribeiro em São José do Rio Preto.

0: Daniel e Zé Camilo, Poeira na Estrada, bom dia!
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3: Alô?
1: Alô? Alô, bom dia!
0: Bora pro WhatsApp, bora falar com o Brasil. Alô, quem fala?
4: Ô Fontenelle, bom dia, meu irmão. Tudo bem? Graças a Deus.
0: Amém, tudo.
4: Manda um alô pra nós aí. Estamos aqui na escuta do seu programa.
0: Opa!
4: É o Zico, viu? Obrigadão aí, meu irmão. Pirapora, Minas Gerais, bom dia.
0: Bom dia, Zico. Obrigado sempre pela audiência, tá? Alô, bom dia.
5: E Fontenelle, bom dia mais uma vez.
0: Bom dia.
5: Fontenelle, Manuel, aqui de Paruapeba, no estado do Pará.
0: Ô, Manuelzão, aquele abração, meu irmão. Alô.
6: Bom dia, meu amigo.
0: Bom dia.
6: É o Vato da Fazenda Esperança, Lagoa do Curral.
0: Oi, irmão.
6: Vou lhe pedir aí, Rio Negro Solimões.
0: Qual?
6: Tô indo embora.
0: Essa é bonita.
6: Eu quero na voz dele, por favor.
0: Legal.
6: Obrigado, bom dia.
0: Seu pedido é uma...

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2: Ah, aqui você desperta super bem. É a segunda-feira, início de mais uma semana gostosa. Bom dia, Brasil!

0: Dona do Alô, bom dia, Galvão e Galate, instante do amor, essa moda é bonita, hein, Faísquinha? Essa daqui é pra deixar o caboclão apaixonado, eita, instante do amor. E aí, você tá tendo aquele instante gostoso do amor, aqueles momentos agradáveis? Você tá tendo isso aí ou não, Faísquinha? 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
0: 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Ó, segundo, semana tá apenas começando. 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
2: Alô,

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3: 4h51.
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0: Vamos juntos em mais uma hora super gostosa do nosso programão bacana, programão sertanejão. Ó, aumenta o volume do rádio, segundou. O programa sertanejo número 1 do Brasil.
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2: Deus abençoe você e toda a sua família. Que alegria estar aqui no Alô Bom Dia, começando mais uma semana abençoada. Eu tenho certeza de que Deus vai falar muito ao seu coração através deste programa.
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2: Mateus capítulo 7, versículo de 21 a 29. Naquele tempo disse Jesus aos seus discípulos: nem todo aquele que me diz Senhor, Senhor, entrará no reino dos céus, mas o que põe em prática a vontade de meu Pai que está nos céus. Naquele dia muitos vão me dizer: Senhor, Senhor, não foi em teu nome que profetizamos? Não foi em teu nome que expulsamos demônios? E não foi em teu nome que fizemos muitos milagres? Então eu lhes direi publicamente: jamais vos conheci. Afastai-vos de mim, vós que praticais o mal. Portanto, quem ouve estas minhas palavras e as põe em prática é como um homem prudente que construiu sua casa sobre a rocha. Caiu a chuva, vieram as enchentes. Os ventos deram contra a casa, mas a casa não caiu, porque estava construída sobre... Por outro lado, quem ouve estas minhas palavras e não as põe em prática é como um homem sem juízo que construiu sua casa sobre a areia. Caiu a chuva, vieram as enchentes, os ventos sopraram e deram contra a casa, e a casa caiu, e sua ruína foi completa. Quando Jesus acabou de dizer estas palavras, as multidões ficaram admiradas com seu ensinamento. De fato, ele as ensinava como quem tem autoridade, não como os mestres da lei. Jesus não nos mentiu para nós que seria um mar de rosas, que mesmo a gente estando com ele, não. Mesmo estando comigo, vai ter chuva, vai ter enchente, vai ter vento. Vento de problemas, vento de doenças, enchente de tudo que você possa imaginar, vai ter. Portanto, significa todas as circunstâncias e infortúnios humanos, tais como falsas acusações, você vai sofrer falsas acusações, conspirações, lutos, mortes, perda de entes queridos, insultos de outros e todas as coisas terríveis da vida de que se possa falar. Então, nessa palavra está contemplado todos os problemas que podem atingir você, todos. Abra sua Bíblia, 1 João capítulo 5, versículo 4, porque todo que nasceu de Deus vence o mundo, e esta é a vitória que vence o mundo, a nossa fé. Se você estiver em Cristo, você não vai cair. Se você estiver no Evangelho de Cristo, viver o Evangelho, alimentar-se do Evangelho, vai acontecer muita coisa, vai acontecer muito problema, mas você aqui está seguro. Você não vai cair. Você não vai cair. Porque você está assegurado na palavra. Você está assegurado em Cristo. Deus é minha verdadeira segurança. Deus é minha verdadeira segurança. Em nome do Pai, do Filho e do Espírito Santo. Amém.
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2: Eu quero clamar agora por você, quero clamar pela sua família. Vem, Espírito Santo, enche todos os que estão acompanhando este programa agora. Libera, Senhor, para esta pessoa o que ela mais precisa, para o corpo e para a alma. Libera, Senhor, curas e libertações em nome de Jesus para esta pessoa que escuta e para toda a sua família. Eu clamo a tua poderosa bênção. Visita agora com bênção de proteção, a bênção que só o Senhor pode dar. Abençoe-vos o Deus Todo-Poderoso, Pai e Filho e Espírito Santo. Amém.
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2: E eu quero lembrar você, se você quiser ouvir mais pregações, mais meditação da palavra, basta você me acompanhar no meu canal do YouTube, Frei Gilson / Som do Monte, no meu Instagram, no meu Facebook, no meu TikTok, e lá você vai encontrar muito mais palavra de Deus para você.
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0: De volta amanhã no Alô Bom Dia, o caprichadão número 1 do seu rádio. Agora tem Mato Grosso e Matias, Memória. Bom dia pra você, uma segunda-feira super abençoada, gente. Bora acordando.
3: Alô, bom dia. Amém.

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1: Eu estou do seu lado em mais um dia tocando a boa moda sertaneja. Ele tá chegando aqui, ó. Já manda aqui pra mim o dia e o horário que você tá ouvindo essa moda, que eu capricho aqui no seu cadastro, tá bom?

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3: Alô?
1: Alô? Alô, bom dia.
0: Bom dia, alegria. Bora pro WhatsApp saber quem está do outro lado. Alô, bom dia.
4: Bom dia, Sérgio Fontenelle. Eu quero uma música do Otávio Augusto Gabriel.
0: Qual?
4: Capotado na calçada. Oferecer pro Teco, pão de ar e pro Juan.
0: Boa.
4: Sou de Pratápolis, Minas Gerais.
0: Alô, Pratápolis.
4: Meu nome é Rosa Helena.
0: Valeu, Rosa. Bom dia, boa semana pra você, tá, meu bem? Alô?
5: Gostaria de ouvir a música do Mato Grosso e Matias.
0: Legal.
5: Gostaria de oferecer pra Ana e pra Rafaela.
0: Bacana.
5: Meu nome é Eliana.
0: Oi, Eliana.
5: Sou daqui de Araras, do José Almeto 1.
0: Obrigada, amiga. Toquei agorinha, tá? Memória, né? Com o Mato Grosso e Matias, uma moda linda, viu? Tem mais gente aqui. Alô, bom dia.
6: Adriano Treninga, manda pra mim.
0: Ô, Adriano.
6: Cowboy do Assalto.
0: Aí sim, hein?
6: Bom dia.
0: Bom dia, Otávio Augusto e Gabriel, capotado na calçada. Bom dia, boa segunda, gente!

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3: Bom dia, flor do dia! Bora acordar, bora despertar, coloca um sorrisão nesse rosto maravilhoso. Bom dia!

Essa é de 1990, Chitãozinho e Chororó, Cowboy do Asfalto. Quanto tempo, né? Rapaz, foi bem dizer ontem, né? E fica só a saudade, né? Dessas modas boas, né mesmo? 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Alô!

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0: Então vamos fazer com o coração. É, João, vamos ter que dar esse coração nosso de graça mesmo, viu?
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0: Juntos no rádio e na internet, tocando moda boa, moda cabeceira, para você começar o dia super feliz. Olha, uma segunda-feira abençoada para todo mundo.
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3: Alô, meu amigo Sérgio Fontenelle, vamos para mais uma semana de muita história, de muita filosofia e de muita cultura sertaneja, cultura raiz. É isso que nós fazemos aqui dentro do Alô Bom Dia, contando a história da música sertaneja. E hoje eu quero chamar a atenção para essas duas irmãs, né? A filha do seu Osvaldo. Olha, o seu Osvaldo, ele sempre foi um homem muito sonhador, sempre quis muito ser cantor profissional e infelizmente não conseguiu atingir esse objetivo. Então, ele pegou as duas filhas, viu o talento das duas, um talento formidável, duas crianças afinadíssimas, e ele resolveu incentivar. E é por isso que hoje nós vamos contar a história, começar a contar a história de Edna e Diná. Edna Barbosa, Diná Barbosa. Vamos contar a história da música com Irmãs Barbosa. Você sabia que elas são aqui de São Paulo, capital? Elas nasceram no bairro do Cambuci, né? Pessoas simples, né? De família humilde. O pai, como eu disse, seu Osvaldo, sempre quis entrar, se projetar na música e acabou vendo nas filhas a possibilidade disso acontecer. Uma tinha 8, a outra tinha 9. Quando elas começaram a brincar de cantar na frente do pai. E o pai falou, puxa vida, o pai era sempre músico, né? Meu pai tocou sempre muito bem violão, acordeon. Então o pai viu que dava para acompanhar as duas e começar ali, ou quem sabe, uma história. Isso aconteceu, Sérgio Fontenelle, há 40 anos atrás, né? O ano era 1978, quando as duas começaram ali a arranhar uma musiquinha e outra. O pai começou a incentivar e começou a ensaiar. Elas cantavam muito naquela época, música do Milionário Zé Rico, música do Tibagi e Miltinho, músicas do Mococa e Moraci. Então, era aquele dueto perfeito, né? Aquela coisa, aquela harmonia que encaixava para as duas. Aí o que que o pai fez? Vamos ensaiar. As meninas chegavam da escola por volta de meio-dia, almoçavam, dava aquela descansadinha. O pai, senta aí no sofá, né? Senta aí, vamos dar uma passadinha aqui nessas duas canções aqui. Então, aí, quando o pai se sentiu à vontade e seguro, o que que ele fez? Colocou a Edna e a Diná, inscreveram ela no primeiro festival, 1979, as duas já estavam concorrendo no Festival da Rádio Nacional de São Paulo. Essa história a gente continua amanhã, aqui dentro do Alô Bom Dia.

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1: Bom dia, alegria, bora juntos, segundo, é desse modelo, hein, estamos aqui.

0: Averito Júnior e Creone quebra topete no Alô Bom Dia, o caprichadão número 1 do seu rádio.
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2: Alô?
1: Alô, bom dia.
0: Bora zapear, bora pro WhatsApp falar com o Brasil. Alô, bom dia.
3: Bom dia, Fontinelli, bom dia.
0: Dia.
3: É o Hélio, da cidade de Iviema. Curtindo aqui o seu programa todos os dias.
0: Que
3: legal.
0: Se
3: for possível, manda aí uma moda pra nós aí.
0: Claro.
3: Porta do Mundo.
0: Aô, rapaz, vou tocar com o Peão Carreiro e Zé Paulo, hein? Alô.
4: Bom dia, Fontenelle. Bom dia. Quero que você dê um alô pra nós aqui no Garapé da Raiz e Alenquer.
0: Legal.
4: Todas as manhãs nós ouvimos seu programa.
0: Um abraço forte pra dar sorte aí pra vocês.
5: Alô, meu amigo Fontenelle, aqui quem está falando é o cantor Zé Paulo, direto de Cuiabá.
0: Oi, irmão.
5: Quero pedir a música Casa de Caboclo com os cantores Rick Renner.
0: Boa.
5: Quero oferecer pra todos os seus valorosos ouvintes.
0: Valeu, meu irmãozão.

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2: Ah, eu estou aqui. Eu estou do seu lado, tocando moda boa, proseando com você no início de mais uma semana super gostosa, super abençoada.

0: acho que esqueci.
1: Rick Renner, Casa de Caboclo, no Alô, Bom Dia, o programão sertanejão número 1 do Brasil, chegando na sua manhã gostosa. Gente, olha, deixa eu falar com você que está acompanhando aqui o Fontenelle nesta segunda-feira. Você anda cansado, anda estressado. Ah, Fontenelle, é muita correria do dia a dia e a gente acaba, né? 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

0: muita música e alegria no começão do seu dia e nós estamos aqui já se aproximando do finalzinho do nosso programa, mas ainda tem muita moda boa pra gente tocar pra você. Bom dia!
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3: Olá, ouvintes do Alô, bom dia, ouvintes do Grande Fontenelle. Uma excelente segunda-feira para todos vocês que começam a semana com um olhar atento às grandes oportunidades do campo. Eu sou a Marina Geller e esse é mais um quadro do Mulheres no Agro. Bem, pessoal, hoje nós vamos abrir as nossas semanas falando sobre a cunicultura, que é a criação de coelhos. Esse é um nicho altamente valorizado, tanto na gastronomia fina, pela carne e leve e saudável, quanto pelos mercados de pets e na produção de subprodutos. As mulheres têm liderado os principais projetos do setor no país, sabiam disso? Pois a atividade exige uma higiene impecável, controle rigoroso de temperatura e um manejo muito dócil e silencioso com as matrizes. Por ter um ciclo de reprodução rápido, a cunicultura permite um retorno financeiro dinâmico e pequenas áreas. É o capricho e a disciplina feminina transformando a criação de pequenos animais e um negócio altamente lucrativo, pessoal. Bem, esse foi mais um quadro do Mulheres no Agro. Eu volto amanhã. Um abraço pra você, pro Fontenelle, para todos os nossos ouvintes. E vai de botina que de salto não combina, vai de bota que sapato não orna. Segue eu lá no Instagram, @ Marina Geller, pra vocês saberem de mais dicas sobre o nosso agro brasileiro. Beijos!
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0: De volta amanhã. Agora tem o Nando Moreno com Rio Negro. Negros Solimões, Chapeludo, bom dia!

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3: Olha a hora, gente. Bora acordar, viu? Bora despertar. Tá na hora.
4: Bora, vamos!

0: Michel Teló, Meu Erro, aqui no Alô Bom Dia, na Segundona Gostosa.
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2: Alô?
3: Alô?
1: Alô? Alô, bom dia.
0: Bora pro WhatsApp, bora falar com a Caboclada, as últimas participações de hoje. Bora lá, alô, bom dia.
4: Ê, Fantinelli, bom dia.
0: Bom dia.
4: Parabéns aí pelo programa.
0: Obrigado,
4: irmãozão. Aqui é Andrezinho aqui de Porto Trombetas, cidadezinha de Oriximiná. Eu queria pedir vizinha de frente.
0: Boa.
4: Homenagem aí pro meu amigo Adriano e Marcos Patrício.
0: Deixa com nós, vou caprichar pra você. Alô?
5: Aqui é o Luciano de Poço Fundo, Sul de Minas.
0: E aí, Lu?
5: Toca pra nós, fazendo um favor, com César e Paulinho, Alugarzinho que eu amo.
0: Alô. Lugarzinho gostoso.
6: Sou o Pedro aqui de Campos do Jordão.
0: Ô,
6: e
0: Pedrão.
6: Gostaria de ouvir a música Fazenda Caiuçara com Tião Carreira e Pardinho.
0: Seu pedido é uma ordem. Tá chegando Tião Carreira e Pardinho.
1: Alô, bom dia.

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1: Bom dia, alegria! Alô, Edinaldo e também a Cleusa Lima. Estão em São José do Rio Pardo, estão com Fontenelle. O Sérgio, Paulo Sérgio, está em Planaltina, Distrito Federal.

César e Paulinho, ah, lugarzinho que eu amo, é o Alô Bom Dia, né, gente? Ó, eu tô indo nessa, tá, turma? Amanhã a gente se fala no mesmo horário, tá bom? Quem chegar primeiro espera, tá combinado assim? Então ficamos combinados. Um abraço forte pra dar sorte, até amanhã! Alô!

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1: 5:57.
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1: Bom dia!
4: Sorria, hoje é um novo dia, uma nova semana. Eu sou teu amigo Tarô Pintando aqui na Rede Rádio Açaí FM. Bom dia, Gurupá, bom dia, Marajó, bom dia, Alenquer, bom dia, Oeste Paraense. Alô, Oriximirá e toda a Calha Norte. Esse é o nosso Acorda Pará, o primeiro desta semana, terceira semana do mês 7, a 29ª. Na semana do ano, 194 dias de 2026, restando ainda 171 dias para o término do ano, e tem tudo para ser o grande ano da sua vida. Eita, dia mundial do rock, dia do engenheiro sanitarista também, não é? É isso aí, agradecendo o nosso bom Deus, né? Podemos contemplar essas coisas maravilhosas, né? Essa natureza fantástica, esse dia lindo raiando. Olha, entre os santos e santas de hoje, a Igreja Católica festeja Santa Teresa de Jesus dos Andes. Ela que aos 19 anos entrou para o mosteiro das Irmãs Carmelitas dos Andes e recebeu o nome de Teresa de Jesus. Após 11 meses no convento, contraiu a febre tifoide e morreu no dia 12 de abril de 1920, tá bom? Exatamente, nossa homenagem a Santa Teresa de Jesus. Então, oh meu Deus, obrigado por mais um dia, Pai. Bom demais ter a sua presença conosco, né? Que esta nova semana traga novas oportunidades, com saúde, paz, esperança, muitas conquistas para todos nós, né? Que cada amanhecer seja um convite para recomeçar e acreditar que dias melhores sempre podem chegar, né? Sempre podem chegar, né? Com a proteção e as bênçãos do nosso Pai Celestial. Eita, aquele que está sempre nos abençoando, está começando o nosso Acorda Pará, tá bom? É isso, informação, notícias, boa música, a sua participação faz toda a diferença. 93992332001, meus amigos de Gurupá, neste horário, tá? O nosso zap é o 93... tá? 992-33-2001. Vai mandando seu alô, você também de Alenquer, né? Você também aí de Mogi dos Campos, você de Belterra, meus amigos de Monte Alegre, a turma bacana de Santarém, a turma legal também, né? De Faro, de Juruti, Terra Santa, né? Meus amigos de Óbidos, Curuá, bom dia pra todos vocês! 6:03!
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4: Nossa primeira de hoje!

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1: Eu sou o Diogo Leviana, aqui no nosso Acorda Pará. Muito bom dia para você, nossos cumprimentos, o nosso carinho. Opa, nossa grande audiência.
2: Já estamos aqui, meu amigo
1: Taro. Bom dia.
2: Meu amigo Taro, bom dia.
1: Bom dia.
2: Manda música para todos que estão escutando essa rádio maravilhosa, com meu amigo Taro Lapurico, com meu compadre Careca, aí do Caipuru Batata, aí com meu amigo Camelinho. Aí pra padaria do seu Milton, gente boa, gente boa. Bora, a neta do Bolsonaro já tá de pé, já vai embora, pro Cachoeirinho hoje, cara.
1: Hoje ele vai pro Cachoeirinho, né? Aquele abração aí todo especial, valeu nosso, bom dia, é isso aí. Agora são 6 horas e 13 minutos. Isso aí.

Esse é Ribamar José. Em mais um bloco aqui do nosso Acorda Pará. 6:17.

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0: 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Você sabia que o cartão amarelo e o cartão vermelho só passaram a existir oficialmente a partir da Copa de 1970? Antes disso, muitas advertências dependiam apenas da interpretação verbal dos árbitros. Uma mudança que ajudou a tornar o futebol mais claro para jogadores e torcedores. Esse foi o Momento da Copa. 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

0: Quem não lembra do Mardônio? Adoro você! Como é bom, né? Você ouvir isso de manhã, né? Da pessoa amada. É isso, aquela troca de carinho, aquela troca realmente, né? De palavras maravilhosas para engrandecer realmente assim, né? O amanhecer, né? Em plena harmonia. Vamos nessa, menino. São 6 horas e 25 minutos. 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É isso aí, cidade de Alenquer, aquele abraço. 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Vamos nessa, comunicando com você aqui no nosso Acorda Pará, trazendo muita música boa, alegria, tudo isso e muito mais. Dona Lúcia!
1: Caruzinho,
0: bom dia, Dona Lúcia.
1: Estou preocupando com uma coisa.
0: Que é isso?
1: Eu esqueci de passar um recado. A gente está trabalhando num balão para Santo Antônio.
0: Opa!
1: E a gente está, que vai passar na nossa rua, aqui no Marechal Castelo Branco. É, Alvorada, no dia 2, 5 horas da manhã.
0: Opa.
1: Então a gente estamos fazendo os balões.
0: Fazendo os balãozinhos de Santo Antônio, Dona Lúcia.
1: Minha cozinha, tá bom?
0: Ah, tá bom. Que mais?
1: A gente tá por aqui, eu esqueci de passar o recado.
0: Tá? Ah, tá legal, tá bom.
1: Que
0: é isso? Valeu, um forte abraço e as bênçãos do padroeiro Santo Antônio aí pra senhora, tá certo? Bom dia, Taru, bom dia! Olha, manda um abraço pra todos que estão ouvindo a FM. Açaí FM, o Antônio Pinheiro. Quero mandar um abraço para minha amiga Sandra Viana também, que está nos ouvindo todas as manhãs, ao lado do seu esposo, nosso amigo Luciano, toda a turma legal aí na Boca dos Currais, né? Aquele abraço todo especial para vocês. Bom dia! Eita, uma ótima semana para todos. Gostaria de ouvir uma música do Zezé de Camargo e Luciana daqui a pouquinho, tudo bem? Beleza, Valdenor, tá ligado conosco. Opa, que a paz esteja convosco. Estamos aqui no Posto Maria Helena, opa, São Francisco Alenquer, Coutinho, toda a turma legal aí ligados, né? Na fila pra consultar, tá certo? Eita! Porém, acompanhando o nosso programa, né? É isso aí, que vocês sejam realmente muito bem sucedidos, tá certo? Saúde, né? É isso aí. A fila anda, viu? A fila anda. Vai chegar a tua vez sim, beleza? São 6h30!

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1: Beleza, aqui é música e também notícia e informação. Final de semana realmente de tristeza, né? Para o povo alenquerense, a perda do querido músico, cantor e compositor Chimango, Jones Cardoso. Jones, né? Uma pessoa iluminada, um artista memorável que dedicou toda a sua vida à música. E mais do que um grande artista, ele foi um mentor, né? Ao longo da sua trajetória, acolheu, lapidou vários jovens, né? Vários talentos em sua banda, né? São tantos e tantos aqueles que estão desfrutando de uma carreira maravilhosa, né? Passado aí com orientação, né? Aí do Johnny Cardoso, né? Mas seu legado musical também vai continuar através da sua família, né? Que com muito orgulho ele passou o amor pela profissão aos seus filhos, filhas, que juntos formam a banda FC, né? Família Cardoso, né? Mantendo assim acesa a chama do seu talento, né? Então, tristeza aí pela perda do Jones Cardoso, esse grande artista alenquerense, que sem dúvida alguma vai deixar realmente muitas saudades. Olha, acidente de trânsito também no final de semana na PA-437, estrada Paz de Carvalho, entrada de Alenquer. Um motociclista com sinais de embriaguez avançou a preferencial e colidiu com outra motocicleta conduzida por uma senhora que ficou bastante ferida, foi atendida do local pela equipe do SAMU e encaminhada ao Hospital Santo Antônio. E para você que está ouvindo também a 104.9 Açaí FM, Gurupá, em Ponta de Pedras, no arquipélago do Marajó, uma mulher de 28 anos foi conduzida à delegacia por ter abandonado os quatro filhos sozinho em casa enquanto participava de uma festa na Praia Mangabeira, onde foi localizada pela polícia em plena farra, fazendo uso de bebida alcoólica, ou seja, estava tomando todas. De acordo com a Polícia Militar, uma denúncia anônima informou que as crianças estavam desacompanhadas e em situação de vulnerabilidade. A guarnição acionou o Conselho Tutelar e constatou que uma adolescente e três crianças permaneciam sozinhas na residência. As crianças foram entregues aos cuidados, como sempre, da avó, que assumiu a responsabilidade pelos menores. Daqui a pouquinho tem mais notícias, mais informações aqui no nosso Acorda Pará. Agora 6h44.

Pinta Cuia aqui no nosso Acorda para exatamente às 6 horas e 53 minutos. Muito bom dia para você. Vamos nessa. 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

0: Zezé de Camargo e Luciano. Você vai ver. Você vai ver coisa boa nesta semana. Começando com esta segunda toda sua. Agora 3 minutinhos para as 7.
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2: 6:57.

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6: Beleza, sua melhor companhia no começo do dia. Música, alegria, descontração no começo do seu dia aqui na rede de rádio Açaí FM. Muito bom dia, vamos nessa. Bom, abraçando você, meu amigo motorista, você taxista, né, você da Uber, aquele abração para você também nas motos. Bom dia, nossos amigos nas embarcações. Bom demais ter a sua companhia. Daqui a pouquinho tem mais alô da galera. Tudo bem? Beleza. 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
6: Levantar teu astral, como eu sempre digo, para mexer com você, te dar aquela injeção de ânimo no começo de um novo dia. Oi, nossa mensagem do dia, né? Sabe que existe um tribunal do qual ninguém escapa. Não fica em nenhuma cidade, não tem juiz, não tem advogado ou plateia. Ele funciona em silêncio. é o lugar onde cada pessoa, mais cedo ou mais tarde, encontra a própria consciência. Bom, estamos no segundo semestre de 2026, não? É metade do ano já ficou para trás e talvez a pergunta não seja quanto tempo ainda resta, mas o que o tempo já fez conosco? Os dias nos tornaram mais pacientes ou apenas mais cansados? As dificuldades nos ensinaram alguma coisa ou só endureceram o nosso coração? As escolhas que fizemos nos aproximaram, né, de pessoas, daquela pessoa que desejamos ser também, hein? Será que nos aproximou disso, desse nosso objetivo, ou apenas da pessoa que as circunstâncias exigiram? Vivemos uma época em que quase todo pode ser explicado aos outros, mas há decisões que continuam sem defesa possível, porque a consciência conhece aquilo que ninguém viu. Ela sabe que quando fomos corretos, né, apenas por conveniência, e sabe principalmente quando fizemos o certo sem esperar reconhecimento. Talvez seja esse o exame que realmente importa. Não o que o mundo faz sobre nós, mas que o silêncio revela a nosso respeito, né? Vale a pena pensar nisso. Bom dia para você, uma ótima semana.
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6: A mensagem do dia. Volta amanhã 7:05.

0: Nossa, amigo! O menu dos amigos nesta manhã! Valeu, um forte abraço aí, todo especial! É isso aí, né? Vamos lá, amigo! Bom dia!
1: Bom dia!
0: Bom dia! Bom dia!
1: Tudo bem?
0: Tudo bem, melhorou agora!
1: Dá um alô pra gente aqui no Paracari, município de Monte Alegre.
0: Opa, já está!
1: O seu Manel Maria.
0: Seu Manel Maria, sim!
1: Os amigos, os vizinhos.
0: Opa, quem mais?
1: Os meus filhos.
0: Ah, tá legal!
1: A minha filha que mora na colônia de Alenquer, a Boa Floresta.
0: Sim! Quem mais? Tá mandando, né? É isso aí, opa, né? Já mandou, não terminou, não tá certo. Bom dia!
2: Eita, bom dia.
0: Bom dia.
2: Eu sou, tá mandando um alô lá.
0: Sim.
2: Fazendo a mão do balco, seu Chico, feijão, Zequinho.
0: Tá, quem mais?
2: O Felipe Família.
0: Sim.
2: Tá fazendo a Deus Fiel.
0: Ah, o Deus Luiz, é Fiel. Sim.
2: Guilherme, Riff, Gaia.
0: Opa, legal.
2: E a Leite.
0: Ah, tá bom.
2: Mas tá aí, tô chegando aí no Rio Verde.
0: Opa, aí, lá no Rio Verde.
2: Onde eu sou. Lá pro garimpeiro também, lá no Chinelo, pro Rio Nazaré.
0: Lá no Chinelo.
2: E no garimpeiro e domingo no final.
0: Ah, tá legal. Bom tá dia. Bom. Bom dia, vamos nessa. Agora são 7:09.
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0: Pra sair de casa sabendo como se portar hoje. Arianos e arianas, como é que vai ser o dia dos arianos hoje, hein? Olha, a semana começa com desafios no trabalho, exigindo foco para cumprir as tarefas. No amor, ambientes antigos podem surgir, mas mantenha a calma e a esperança, tá bom? Aproveite o dia com equilíbrio para um maior bem-estar. A cor de sorte para hoje é bege. Os palpites arrisque no 08, no 51 e no 53, ok, Ares? Boa sorte! Taurinos e taurinas, é importante agir com cautela no dinheiro e nas comunicações para evitar prejuízos e mal entendidos. No amor, seja paciente e evite conflitos, especialmente com seu parceiro. Mantenha a calma e cuide das suas revelações para um dia harmonioso. Cinza, tua cor de sorte para hoje. Palpites, arrisque no 49, no 50 e no 32, ok, taurino? Gêmeos, a semana traz surpresas no din-din, no dinheiro, mas você vai precisar de cautela para evitar problemas. No amor, o ciúme e questões passadas podem atrapalhar. Respire fundo para seguir em paz. Lilás, a tua cor de sorte para hoje, palpites 41, 13 e 59, ok, Gêmeos? Cancerianos, hoje você tem energia para perseguir seus objetivos, mas atenção à sintonia com a equipe e as cobranças excessivas que podem gerar estresse. No amor, diminua expectativas e prepare-se para possíveis pequenos atritos que logo se resolvem. Cuidado na comunicação, garantem um dia mais tranquilo. Violeta, tua cor de sorte para hoje, palpites, arrisque no 49, no 59 e no 58, ok, Câncer? Leoninos, hoje o clima pede cuidado e introspecção. Aproveite para descansar e reavaliar seus planos. No amor, fortalecer a confiança é essencial para manter a harmonia, especialmente com a distância. Aproveite o dia para cuidar de você. Goiaba, a tua cor de sorte para hoje, palpite 55, 30 e 03, ok, Leão? Virginianos, hoje novas experiências no trabalho podem surgir, mas cuidado com imprevistos. No amor, prefira cautela antes de se aproximar, viu, do cruce para proteger seu coração. Aproveite o dia para cultivar harmonia e equilíbrio em tudo o que fizer. Verde, a cor da esperança, tua cor de sorte para hoje, palpites, arrisque no 33, no 44 e no 53, ok, Virgem? Agora são 7:13 aqui no nosso Acorda Pará. Bom dia!

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3: 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Você sabia que a seleção da Itália levou para casa a taça Jules Rimet em 1938, viajando de navio? Naquela época, as delegações passavam semanas em deslocamentos para disputar uma Copa do Mundo. Hoje, em poucas horas de voo, as seleções chegam aos seus destinos. 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

0: vício mais difícil de perder. E eu nem sei se eu quero deixar esse vício. Acho que
1: a gente nunca quer, né?
0: Eu acho que não.
1: Eu não sou a melhor pessoa pra falar.
0: Deixa pra lá, né?
1: Deixa aqui.
2: Eita, que vício gostoso, hein? Gustavo Mioto e Marília Mendonça. Essa dupla que canta e encanta, né? Fazendo sucesso como sempre. Lá de cima está Marília Mendonça, nossa eterna. Ai, eita, que saudade. Gustavo Mioto também comandando aqui embaixo, né? Fazendo esse dueto sensacional. Agora são 7 horas e 25 minutos. 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São 7 horas e 26 minutos. 7h26, deixa eu ver aqui rapidinho. Deixa eu ver. Aqui, quem está ligado conosco? Olá, bom dia. Ofereceu uma música para minha família. Leonardo, mano, a Josi, lá do Caipuru de fora, tá ligadona conosco. Como sempre, todos os dias, aquele abraço para você. Aqui é o Reginaldo Fernandes, ouvindo o nosso programa em Volta Redonda, Rio de Janeiro. Um alô pro seu filho Danilo, que está lá no Tabocal, na estrada do Beck, né? No Planalto Oriximinaense. Valeu, gente boa, aquele abração. Bom dia, gostaria de oferecer a música do Albado Batista, que eu rodei ainda há pouco, né? Pro seu marido Tica, lá no Mucambinho, município de Curuá, né? Lá para suas... Entreadas lá para Andressa e Adriele, né? É isso aí, que vieram nos visitar lá no Mucambinho. Eita, família reunida, bom demais.
3: Bom dia.
2: Bom dia aí para todos vocês, né? O melhor, né? Que Papai do Céu nos ilumine, né? É isso aí, mais alô, bom dia.
4: Olá, Taru,
2: bom dia. Bom dia, mano.
4: Estamos aqui já.
2: Opa, isso, que bom.
4: Uma semana, né?
2: Uma ótima semana
4: que
2: para todos.
4: De paz, proteção,
2: isso,
4: de Deus.
2: Exato.
4: Para que possamos prosseguir no trabalho, né?
2: No trabalho, verdade.
4: O que a gente tem a fazer.
2: Isso.
4: Tem a proteção de Deus. Bom dia para você, bom dia para todos os ouvintes. Todo mundo tenha saúde e felicidade. Aqui estamos bem.
2: Graças a Deus, que bom.
4: Então, aí uma boa para a gente curtir.
2: Tá aqui certo.
4: Aqui é o Adinaldo Maciel. Bom dia.
2: Adinaldo Maciel, a turma do Tapará, município de Santarém, Monte Alegre, ali naquele, né, exatamente aquela travessia ali, né, de todos os dias, valeu, a travessia do progresso, né, essa que é a grande verdade. Vamos nessa, trazendo então mais uma parte do horóscopo de hoje, pra você sair de casa sabendo, né, como se portar, né, como os números que vai arriscar. Librianos e librianas, deixa eu ver aqui, librianos e librianas, sua ambição no trabalho fica mais forte, mas cuidado com rivalidades e tentações de puxar o tapete de alguém, viu? No amor, evite críticas para evitar tensões, mantenha calma e confie no seu esforço para tudo se resolver bem. Amarelo, a cor de sorte para hoje, os palpites 45, 18 e 36, então, para você. Libriano, bom dia.
5: Escorpião.
2: Meus amigos aí do signo de Escorpião, hoje é importante manter o foco no trabalho e evitar distrações. Nos relacionamentos, a paciência é essencial, viu? Devido às oscilações com amigos. Tá? No amor, o bom humor traz leveza e alegria às suas conquistas. Cinza, cor de sorte para hoje. Palpites 45, 30 e 27, Escorpião. Sagitarianos, a semana começa com foco nas tarefas e paciência diante de possíveis cobranças, tá bom? É isso aí. Aproveite a sua sensualidade com cautela para evitar conflitos no amor, tá bom? Que pede muito diálogo para você no começo desta semana. Marrom, a tua cor de sorte para hoje, os palpites 06, 17 e 26, sagitarianos. Capricornianos, hoje seu lado sociável fica em destaque, facilitando contatos profissionais e familiares. É, na paixão, atenção aos ciúmes para evitar conflitos. Mantenha a calma e aproveite o que o dia tem para oferecer. A cor de sorte para hoje é roxo. Palpite 54, 48 e 39. Aquarianos, a semana começa pedindo mais foco para evitar distrações. No amor, a parte da manhã pode trazer pequenos desentendimentos, mas com cautela tudo se resolve com o tempo. Tenha mais positividade, tá bom? A cor de sorte para hoje é azul, palpites 12, 0, 3 e 18. Para você de peixes, minha amiga Rosimeire, bom dia, um abraço para você. Olha, hoje sua criatividade no trabalho é sua maior vantagem, mas tenha cuidado com gastos impulsivos. No amor, a possessividade pode atrapalhar. Mantenha a calma e o diálogo aberto para harmonizar seu relacionamento. A cor de sorte para hoje é preto, palpites 10, 45 e 46 para você de peixes. Bom dia, 7h31.

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6: 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Agora 7:41.

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1: Aqui é música, notícia e informação aqui também no nosso Acorda Pará. A base integrada fluvial Candiru de Óbidos, em fiscalização, apreendeu 11 quilos e 900 gramas de substância análoga a skunk. A droga estava presa com fitas adesivas no corpo de um senhor e um adolescente. Os tabletes da droga estavam fixados na região da cintura, do abdômen, braços e pernas, e outra parte do entorpecente foi encontrada escondida dentro de uma caixa de som. A operação foi realizada com apoio de cães farejadores durante a inspeção a uma lancha que fazia o trajeto Manaus-Santarém. É isso aí, mandando abraço à turma bacana aí da Ilha do Marajó. Olha aí, Melgaço, na Ilha do Marajó, a polícia militar prendeu um homem suspeito de invadir uma casa e abusado da proprietária. O caso aconteceu na noite do dia 9. O acusado também teria roubado o celular da vítima. A guarnição da Polícia Militar foi acionada por meio de uma ligação telefônica informando sobre o caso. E ao chegar ao imóvel, os policiais encontraram a vítima com marcas nos punhos compatíveis com amarração, além de sinais de que havia sido amordaçada. Em depoimento aos militares, a mulher relatou que o suspeito entrou na residência por uma abertura destinada ao aparelho de ar-condicionado, acessou o quarto e exigiu dinheiro. Em seguida, teria amarrado a vítima sob grave ameaça com uma arma branca, e cometeu o abuso. Após o crime, o suspeito fugiu levando o aparelho celular da vítima e ainda ameaçou, de morte caso procurasse a polícia. Câmeras de segurança registraram o momento em que um homem entrou na residência, o que auxiliou nas diligências, as filmagens. Após buscas, ele foi preso e encaminhado à Delegacia de Polícia Civil de Melgaço, onde permanece à disposição da justiça, enquanto a mulher foi encaminhada ao hospital de Melgaço. São 7h46 aqui no nosso Acorda Pará, e agora vamos trazendo um oferecimento da Loteria Cristal, os números das loterias.
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1: Então, olha, a Mega Sena no final de semana, né? Vamos lá, Mega Sena do dia 11 de julho. O concurso foi o 3.030, as dezenas sorteadas 06, 11, 25, 45, 48 e 58. 06, 11, 25, 45, 48, 58. Acumulou a Mega Sena. A previsão para amanhã é de 25 milhões de reais amanhã na Mega Sena. A quina, concurso 7063, meu amigo Ribeiro, lá no São Raimundo Oriente. Olha os números aí, Ribeiro. 09-36-55-61-79. 09-36-55-61-79. Acumulou a quina para hoje, a previsão de 1,5 milhão de reais aí na quina. 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
1: Valeu, obrigado. Loteria Cristal. Vamos nessa, conversando com os nossos ouvintes. Bom dia.
4: Bom dia, Taru.
1: Bom dia, Taru.
4: Quero pedir um alô para minha família que está ao lado do Trombetas, que estão aqui passando cílio, estão de férias.
1: Opa, de férias.
4: Georgiane com a família, meu filho Antônio. E bom dia pra você, foi um ótimo sírio ontem, graças a Deus,
1: que
4: Maria
1: boa, né?
4: Aqui de Óbidos.
1: Tá certo, né? Turma aí que curtiu aí o sírio de Santana na cidade de Óbidos, a proteção da padroeira pra todos vocês. Bom dia.
5: Bom dia, meu amigo.
1: Bom dia.
5: Francinei de Gurupá. Está ligado desde 6 da manhã na rádio açaí.
1: Opa, que bom.
5: Eu queria fazer
1: que
5: uma pergunta para você.
1: Diga,
5: você pode me responder.
1: Sim.
5: Quando é que a Natália volta de férias?
1: Ah, a Natália está de férias. Está de férias.
5: Que a Natália volta.
1: Está terminando as férias dela.
5: Né?
1: É isso.
5: A Natália está de férias.
1: Está de férias. Está curtindo,
5: é que ela volta,
1: né?
5: Pro programa dela.
1: Acho que ela entrou agora, parece que dia 3, no início de outubro, de fevereiro, de julho, né? Primeira semana de agosto, se Deus quiser, estar de volta, tá bom? É isso aí, vamos nessa. São 7h50, dá mais um alô.
6: Bom dia. Boa semana,
1: uma ótima semana, isso.
6: Quero dar um alô pra minha mãe, Taru, que tá descansando, tirando umas férias.
1: Merece,
6: criança,
1: né?
6: Minha tia,
1: merece.
6: Minhas primas, primos.
1: Certo.
6: E todo mundo, né, Taru?
1: Isso.
6: Muita gente de férias.
1: Vamos lá.
6: Gente com a família.
1: Exato.
6: Isso é bom, né, Taru?
1: Uhum.
6: Isso é o remédio para a alma, a gente
1: com certeza.
6: Tá unido, né? Todos os dias, todos os segundos, é o que a gente só leva dessa vida, né?
1: É verdade.
6: É o carinho e o afeto de cada um.
1: Cada um,
6: uma boa
1: verdade.
6: Semana para todos nós. Toca
1: opa,
6: aí qualquer uma
1: legal,
6: aí,
1: tá
6: certo. Uma antiga aí, ou vai dar tudo certo, põe esse vovô aí para nós,
1: vai dar tudo certo. Valeu, um grande abraço aí, todo especial. Vamos nessa, lembrando você também aqui do nosso Acorda Pará, né, que é a melhor troca de frontal, né, você tem lá, né, exatamente, Foguinho Celulares, né, troca de frontal mais barata da cidade, tá, além de películas 3D por apenas R$ 9,99, viu? 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Olha, vou agradecendo a sua audiência, o seu carinho, desejando do fundo do coração para todos uma ótima semana. E vem aí, Sidney Barroso, comandando aí o início da sua semana com muita alegria na 96.3 e 96.5. E lá na 104.9 tem o Elielson. Tchau, tchau, gente! Música.

0: você!
1: Airoli, tem jeito não!
0: Obrigado, lindona, obrigado, Deus abençoe.
1: Muito obrigada!
0: Que alegria ter você aqui nesse projeto.
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3: 7h56.
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3: Muito bom dia pra você sintonizado aqui na rádio Açaí FM. Tá começando mais um Bom Dia Açaí comigo, Sidney Barroso. Nós ficamos até o meio-dia com muita música boa pra você. De 8 às 11 rola o Bom Dia Açaí. De 11 ao meio-dia tem os clássicos da Açaí. Na sequência, para você curtir somente os melhores do flashback do passado, para você matar saudades. Um ótimo dia para você que está fazendo aniversário hoje, dia 13 de julho de 2026. Felicidades, tudo de bom, muita saúde, é o que eu desejo. Você que está ouvindo a nossa programação no seu carro, no seu comércio, você que está aí na sua casa, minha amiga dona de casa, aquele abraço, está acordando agora e curtindo a nossa programação, aumenta o volume aí, só música boa, você participando com a gente também pelo nosso WhatsApp. E a partir de agora eu libero 992-33-2001, esse aí é o nosso WhatsApp para você interagir com a gente. 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
3: Começando com Ana Vitória, Vitor Clay, Pupila.
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2: Cavaleiros, Ana Gouveia, meu amor, e Araci, meio a meio.

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0: 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Você sabia que o alemão Miroslav Klose é o maior artilheiro da história das Copas do Mundo? Ao longo de 4 edições, ele marcou 16 gols e superou marcas que pareciam inalcançáveis. Um recorde construído com talento, regularidade e muita dedicação. 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
3: 8h22 aqui na Açaí FM, bom dia pra você sintonizado com a gente, ótima segunda-feira, obrigado pela sua companhia, onde você estiver ouvindo, a nossa programação 992-33-2001, pra você participar com a gente, pedir a tua música, pedir teu alô, participar aqui do programa, pra você que tá ouvindo pela internet, aquele abraço, você que tá nas comunidades, você que tá aí na sua embarcação, você que tá ouvindo a nossa programação aí na sua casa, minha amiga dona de casa em Juruti, Santarém, Óbidos, Alenquer, Gurupá, em qualquer ponto, em qualquer cidade, em qualquer lugar, em qualquer bairro, a gente agradece nesta segundona, começo de semana. Governo brasileiro inicia a semana intensificando as negociações para reduzir os impactos das tarifas comerciais anunciadas pelos Estados Unidos. A medida preocupa exportadores e representantes da indústria que acompanham de perto as tratativas. No cenário internacional, a França criticou declarações consideradas racistas feitas por uma autoridade da província argentina de Mendoza contra a seleção francesa, aumentando a repercussão diplomática do caso. E hoje, 13 de julho, é comemorado o Dia Mundial do Rock, data que celebra um dos gêneros musicais mais influentes da história. A data faz referência ao histórico festival Live Aid, realizado em 1985 para arrecadar fundos nos combates à fome da África do Sul.
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3: 8h24, Felipe Rodrigo.

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2: 8h40, bom dia pra você sintonizado aqui na rádio Açaí FM. Aquele abraço, obrigado pela companhia. 992-33-2001 é o nosso WhatsApp pra você participar com a gente. 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
2: 8h41, Jorge Vercillo, Mona Lisa, bom dia pra você, uma ótima segunda-feira.

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3: Muito bom dia para você sintonizado aqui na rádio Pai D'Égua de Ouvir. Obrigado pela companhia. O nosso WhatsApp 992-33-2001. Aquele abraço para a Rayana, sintonizada aqui com a gente. Meu amigo Edenildo Souza, toda a turma aqui participando pelo nosso WhatsApp. Você também pode participar, manda tua mensagem aí para a gente. 992-33-2001. 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
3: 92 na Açaí FM, bom dia pra você!

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0: 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Você sabia que o Brasil foi o primeiro país a conquistar 5 títulos mundiais? As conquistas de 1958, 1962, 1970, 1994 e 2002 colocaram a seleção brasileira no topo da história das Copas. Uma marca que reforça a tradição do futebol brasileiro no cenário mundial. 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
4: 9h24, bom dia para você sintonizado aqui na rádio Açaí FM. Obrigado pela sua companhia, onde você estiver ouvindo a nossa programação. 992-33-2001 é o nosso WhatsApp para você interagir com a gente, para você pedir a sua música, para você participar aqui das nossas promoções, para você interagir também mandando aquele alô, mandando o teu auto-mensagem de áudio. Fica à vontade, participa aí. 992-33-2001, esse é o nosso WhatsApp para você interagir com a gente. Manda lá a tua mensagem. Tá ouvindo aonde, hein? Tá ouvindo pela internet? Aquele abraço para você, meu amigo internauta. Você que tá conectado com a gente pela Rede Mundial de Computadores. Aquele abraço para você. Obrigado pela sua companhia, onde você estiver curtindo a nossa programação. Quero mandar um abraço aí pra Rayana, na comunidade Fazendinha, que tá fazendo a sua filha, a gata Melissa, tá completando 5 aninhos hoje. A gente manda esses parabéns especiais aí pra a gata Melissa, tá completando 5 anos hoje. Rayana, toda a turma na comunidade Fazendinha, aquele abraço, obrigado pela companhia. Você que tá curtindo a nossa programação, participando com a gente, meu amigo Idenildo, Janice, Ideane, Richelle, toda a turma aí no sítio Laranjal, comunidade São Miguel, município de Juruti. Abraço, meu amigo Idenildo, abraço para você e para toda a turma aí em Juruti. Toda a turma aí sintonizados aqui com a gente, aquele abraço. Obrigado aí pela audiência. Quem também está participando aqui com a gente, deixa eu ver aqui. Quero parabenizar meu irmão Wanderson. Wanderson que está fazendo aniversário hoje. Alô, Wanderson, grande abraço para você. Obrigado pela companhia. Ele colocou aqui, quero parabenizar o meu irmão, mas não colocou o nome dele, né? Quem será? Quem será essa pessoa? Wanderson, o irmão dele, não colocou também onde é que está. Bem, enfim. Não colocou o nome dele e não colocou também o local que o Wanderson tá. Mas assim, Wanderson, se você estiver ouvindo e tá fazendo aniversário hoje, a todos os Wandersons que estão ouvindo a nossa programação, aquele abraço nesta data, dia 13 de julho. Quando você mandar mensagem para cá, não esqueça de colocar o seu nome, porque senão eu não vou saber quem é você, e colocar também o local de onde você tá mandando a mensagem, que é para poder saber que você tá aí do outro lado, para ser realmente a mensagem direcionada para você, tá bom? Não colocou o nome, mas tá bom. Aquele abraço, obrigado pela companhia. 992-33-2001 é o nosso WhatsApp para você interagir com a gente aqui na Rádio Açaí.
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4: Luan Santana, dona, 9h27.
5: Luan Santana e Léo Foguete. Luan City Festival, São Paulo. Quero ouvir.

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3: 9h45, bom dia pra você, sintonizado aqui com a gente, curtindo a nossa programação. Obrigado pela sua companhia, uma ótima segunda-feira. Bom começo de semana pra você. Participa com a gente, 992-33-2001, esse é o nosso WhatsApp, que está liberado para você pedir a tua música, para você pedir o teu alô, mandar a tua mensagem de áudio, de texto, fica à vontade aí. Grande abraço para a turma lá no bairro Santa Rita. Antônio Pinheiro, aquele abraço para você, meu irmão, obrigado pela audiência. Minha amiga Mirta também está ouvindo a nossa programação, aquele abraço. Participa com a gente aí pelo nosso WhatsApp, manda a tua mensagem de áudio, de texto. Aquele abraço aí para toda a turma, aquele abraço para toda essa turma que participa com a gente todos os dias. Minha amiga Mirta, Josué Ferreira, aquele abraço para você. Obrigado aí, tá pedindo música, a gente daqui a pouco, tá bom? Beleza? Te agradeço a audiência de toda essa turma participando com a gente. Você também pode participar, 992-33-2001. E você que tá ouvindo pela internet, aquele abraço, www.açaifm.com. Você que não tem o aplicativo da Rádio Açaí, baixa aí diretamente nas plataformas oficiais de aplicativos do seu celular. Para você que tá no bairro São José, Santa Terezinha, a turma no Bela Vista, nas comunidades Serrinha, Jauari, Cachoeira Porteira, a turma em Juruti, aquele abraço, nas comunidades Uxituba, Maravilha, Monte Carmelo, você que está ouvindo em Santarém, Óbidos, Gurupá, Alenquer, em todo o Marajó, em toda a região norte, aquele abraço para você, a gente agradece demais, onde quer que você esteja.
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3: Tá rolando o Capital Inicial, a sua maneira, 9h47.

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1: 9:57.
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3: 10 e 2, bom dia pra você sintonizado aqui na rádio Açaí FM. Obrigado pela sua companhia. Obrigado pela sua companhia. Obrigado pelo seu carinho, onde quer que você esteja sintonizado com a gente. Você que tá aí ouvindo pela internet, www.açaifm.com. Baixa o aplicativo para você ouvir diretamente aí no teu celular. A nossa programação 992-33-2001 é o nosso WhatsApp para você participar. Aquele abraço, meu amigo Walter. Obrigado pela companhia. Toda a turma lá em Juruti, a família Printes. Aquele abraço. Obrigado pela companhia, meu amigo Walter. Abraço para você e toda a turma em Juruti. Para você também, em qualquer cidade, em qualquer município. Você que está ouvindo pela internet, você que está em Oximiná, Alenquer, a turma em Gurupá, Óbidos, Santarém. A gente agradece demais a companhia de todos vocês. Você que está aí ouvindo a nossa programação no seu carro, no seu automóvel, você que é trabalhador, todos os dias acorda cedinho para ouvir a nossa programação, a gente agradece. Meu amigo empresário, grande abraço, obrigado aí pela companhia. Boas vendas para você, um ótimo começo de semana. E a Copa do Mundo entra na reta decisiva. Hoje, segunda-feira, não tem bola rolando na Copa do Mundo. O dia é somente de descanso para as quatro seleções classificadas às semifinais, que aproveitam para ajustar os últimos detalhes antes dos confrontos que irá definir os finalistas do Mundial. Amanhã, terça-feira, sim, amanhã vai ter jogaço, às 16h, horário de Brasília. A França encara a Espanha em um duelo que promete muita intensidade e grandes estrelas em campo. Já na quarta-feira, também tem, às 16h, Inglaterra e Argentina, outro jogaço na Copa do Mundo, que aí vai fazer um clássico, né? Argentina e Inglaterra é um super clássico de peso, valendo vaga na grande decisão. Enquanto isso, as seleções seguem treinando e recuperando seus atletas para os jogos mais importantes da competição. A expectativa é enorme para as duas semifinais que reúnem quatro das maiores potências do futebol mundial. E você acompanha todas as emoções da reta final da Copa do Mundo aqui na nossa programação. Hoje, segunda-feira, é somente descanso. Hoje não tem jogo da Copa do Mundo.
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3: Luan Pereira, Lençol de Seda.
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3: Muito de vaquejada. Zé Vaqueiro e Safadão.
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0: 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Você sabia que a seleção de Camarões foi uma das grandes surpresas da Copa de 1990? O time africano chegou às quartas de final e chamou a atenção do mundo com seu futebol vibrante e ofensivo. Uma campanha que ajudou a aumentar o respeito pelas seleções africanas. Esse foi o Momento da Copa. 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
4: 10h24 na Açaí FM, bom dia para você sintonizado aqui com a gente. Obrigado pela sua companhia, onde você estiver ouvindo a nossa programação. 992-33-2001, grande abraço para o amigo José Ferreira. Alô, José, grande abraço para você, obrigado pela audiência. Você que está participando com a gente, aquele abraço, onde quer que você esteja, em qualquer bairro da cidade, aqui de Oriximiná. Você que está ouvindo a nossa programação aí pela internet. Você que está em Juruti, Santarém, Óbidos, Gurupá, Alenquer. Em qualquer canto do planeta, sintonizado, conectado com a gente pelo nosso www.açaifm.com. Abraço para os meus amigos motoristas de aplicativos, a turma da VIP 10, meu amigo João, grande abraço para você, grande abraço para o amigo Paulo Sombra e toda a turma. 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Grande abraço aí para os meus amigos motoristas de aplicativos, meus amigos da VIP 10, dando carona para nossa programação. Obrigado pela companhia.
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3: 10h42 na Açaí FM, bom dia pra você sintonizado aqui no Bom Dia Açaí, obrigado pela companhia. Daqui a pouco tem os clássicos da Açaí FM pra você matar saudades às 11 da manhã. Aquele abraço pra você em qualquer canto da cidade, ouvindo a nossa programação. Participa com a gente, 992-33-2001. Você que está ouvindo pelo nosso site www.açaifm.com, aquele abraço. No trânsito, em casa, trabalhando, ouvindo pela internet, onde você estiver, aí no seu comércio, te agradece demais. Quero mandar um abraço aí para a turma na Cidade Nova. Quem também está ouvindo a nossa programação lá em Alenquer é a família Ferreira, Berengo e o Pinto. Grande abraço para toda a turma lá em Alenquer e também aqui em Oriximiná, a turma na Cidade Nova. Aquele abraço, obrigado pela sua audiência. 992-33-2001, participa também, manda aí o teu alô, pede a tua música, fica à vontade.
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3: 10h44.

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1: 10h55.

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3: 11 em ponto na Açaí FM. Bom dia pra você sintonizado com a gente. Vamos matar saudades a partir de agora. E a gente começa com Fornão Blondes, WhatsApp. A música do ano de 1993, um dos maiores hinos do nosso rock, anos 90. A música que o refrão é todo mundo conhece quando ela é tocada, né? A voz poderosa da Lynn Perry é um dos grandes destaques dessa canção. Ela transmite emoção do começo ao fim. A primeira de hoje.

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1: 11h24 na Açaí FM. Bom dia para você sintonizado aqui nos Clássicos da Açaí. Obrigado pela sua companhia. Para você que está preparando aquele almoço delicioso, a gente agradece demais a sua audiência, minha amiga dona de casa. 992-33-2001 é o nosso WhatsApp. Você que está ouvindo pela internet, aquele abraço, meu amigo internauta. www.açaifm.com. Baixa aí o aplicativo da Açaí FM para você ouvir a nossa programação pela internet. Sandra!

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1: 11h41 na Açaí FM. Bom dia pra você sintonizado com a gente. Clássicos da Açaí, trazendo agora a Zizi Posse.

11h54 aqui na Açaí FM. Muito bom dia para você sintonizado com a gente. Eu vou deixando a última de hoje. A gente se encontra amanhã às 8 da manhã em mais um Bom Dia Açaí. Na sequência tem os clássicos da Açaí FM. Um grande abraço para você. Já já tem ele, Bruno Valente, no Açaí na Veia. Um grande abraço. Valeu. Fui.

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3: 11:59.
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1: Cheguei chegando por aqui para comandar a tua tarde com o programa Açaí na Veia. A gente já começa muito bem com Desejo de Menina. Amor infinito, hein? Hoje é segundona, dia internacional da ressaca.

0: tá vendo aí? Aqui a gente rola pra você, banda Sayonara. Volta, meu amor, volta. Nosso programa Açaí na Veia tá no ar, na mais queridinha do Pará.
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0: 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Agora são 12 horas e 8 minutos. E aí, tudo bem? Como foi teu final de semana? Me conta. Foi legal? Curtiu bastante as praias? Ou até mesmo aí os balneários? Maravilha. Você tá por aqui, né? Tá ligado com a gente? Obrigado de coração pela tua companhia. Hoje é segunda-feira, dia internacional da maldita ressaca. Hoje é dia 13, né? Mas não é 13, é sexta-feira 13, viu? Hoje é segunda-feira 13. Hoje é dia, com certeza, da sorte. Na verdade, geralmente as pessoas dizem que o número 13 é o número da sorte, não é verdade? Deixa eu me apresentar, sou teu comunicador Bruno Valente, o verdadeiro comunicador da alegria. Tô chegando por aqui pra te fazer companhia em plena segunda-feira. Inclusive, por aqui, com certeza, a gente vai levar aquela música bacana pra você curtir, né? As informações com credibilidade. E também a gente vai estar dando uma volta no mundo dos famosos. Vamos estar falando também da Copa do Mundo. E a tua participação sempre vai ser e sempre é importante.

0: à sua inteiríssima disposição por aqui o WhatsApp da Rádio Açaí FM 93 992 33 2001. Vai mandando a tua mensagem.
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0: Vamos dando continuidade com Charles Brown Jr. Céu azul, né? Pra você, nosso muito boa tarde, aumenta o volume.

0: pela Radiosa IFM. Hoje é segunda-feira, tá diferente, não é verdade? Tá um clima mais gostoso, tá um clima mais animado, né? Tá um negócio assim. Aqui tá tudo por dentro da positividade, não é verdade? Olha aí, a gente rolando pra você de propósito. Te amo, viu? Não esqueça disso. Agora eu vou aqui rápido pra um breve intervalo. Daqui a pouquinho eu tô de volta.
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0: Olha aí, não se perca no tempo. Agora são 12 horas e 16 minutos na melhor.
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0: eu também sempre sigo a minha vida de cabeça em pé, viu? Aqui a gente volta rolando pra você, Lara, em busca da sua sorte, tá vendo? Agora são 12 horas e 21 minutos. E aí, tudo bem? Como é que você tá? Você tá tranquilo? Tá ligado por aqui pela rede de rádio Açaí FM? Obrigado de coração aí pela sua ótima companhia, pelo teu carinho nessa audiência gostosa. De repente, você saindo do seu trabalho agora, tá indo direto pra sua casa, pra sua zona de conforto. Vai pegar no bandeco, né? Será que tu tá com aquela ressaca maldita, hein? Pelo amor de Deus, antigamente, né? A desculpa era a seleção brasileira. Rapaz, tinha gente que dizia assim, ó. Tomara que a seleção brasileira já saia, pelo amor de Deus. Eu não aguento mais beber gelada, olha. Era desculpa, né? Que vários torcedores aí faziam no decorrer aí do dia a dia nas plataformas digitais. Principalmente aí nos grupos de WhatsApp, né? Tá bom então, quero aproveitar para mandar um grande abraço para você, de repente, no teu volante, aí do teu carrão, dando aquela carona legal, valeu, obrigado pelo carinho. Abraçar meus amigos das embarcações também no Rio Amazonas, navegando, ligado tanto na rede de rádio ou então, né, ligado aí via aplicativo, tá nos acompanhando. Gratidão aí pela tua audiência, pela tua companhia. Se de repente você, amiga dona de casa, já serviu o almoço pro maridão, tá pegando aí no bandeco, o importante é que o radinho tá em alto volume, curtindo só as melhores.
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0: Essa aqui é sucesso, né? É de 2024, mas continua sendo um grande sucesso.

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0: esse aqui é o Body Flash, né? Música gostosa de se ouvir. Aqui é o Felipe Araújo.
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0: Tá certo, vamos nessa então, por aqui prosseguindo o nosso programa com toda essa alegria. Agora são 12 horas e 39 minutos. E aí, como foi teu final de semana? Meu Deus do céu, que ressaca maldita, né? Mas olha, deixa eu falar pra você, não é eu, né? Eu tô tranquilo, tô na minha. Eu não bebi nada, pra te falar a verdade, a não ser água. Tá certo, olha só, vamos nessa então por aqui, prosseguindo com o nosso programa Açaí na Veia. Eu tenho uma fofoca bacana pra te contar. Deixa eu logo falar pra você com relação aí o Zé Felipe, né? O Zé Felipe, deixa eu te contar, ele revela quando os filhos retornam da viagem com Virgínia e Vinícius Júnior. Rapaz, é uma novela, né? Essa questão aí desses dois aí, desses três, na verdade. Então a gente vai atualizando você por aqui. Você que é fã aí do Zé Felipe, da Virgínia, ou até mesmo do...

0: O Vinícius Júnior, você vai ficar sabendo agora. Olha, o Zé Felipe, ele interagiu com os seguidores nas redes sociais na manhã de hoje, segunda-feira, dia 13. E comentou sobre a viagem que os filhos, né? A viagem que os filhos Maria Alice, de 5 anos, Maria Flor, de 3, e também José Leonardo, de 1 aninho, estão fazendo com Virgínia Fonseca e também aí o Vini Júnior. O cantor, ele revelou quando as crianças voltam para casa após o período de férias na Itália. Os filhos de Zé Felipe estão a bordo da embarcação de luxo denominada Céa Lyon, né? Ao lado aí da influenciadora e do jogador de futebol. O iate está navegando na região aí da Sardênia, na Itália, durante o verão europeu. Quando as crianças voltam, será? Questionou aí uma fã em uma caixinha de perguntas. O cantor então respondeu. Eles chegam dia 19, no próximo domingo, o último dia aí que vai acontecer a grande final da Copa do Mundo. E ele diz aí que tá morrendo de saudade dos filhos dele, né? Dos bichinhos. Isso! São aí as crias do Zé Felipe, tá vendo? Tá repercutindo muita coisa aí com relação aí... Zé Felipe, Virgínia e também aí o Vini Júnior, né? Tá certo. Deixa eu dar uma passadinha por aqui pelo WhatsApp da Rádio Açaí pra ver quem tá na minha companhia. Opa! Olá, Bruno Valente, muito boa tarde. Olha, nós somos da comunidade Cunuri, Lago Sapucuá. Quero mandar um abraço aí pro Ivo, Enzo, Rafael, Nicolas, Lana, Nete, Edson. Quem manda aí, rapaz, é o Edson Andrade de Manaus. Tá acompanhando por aqui via aplicativo.
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3: 12:56.
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0: Massa e FM, a rádio vai d'égua de ouvir. Valdo por aqui rolando pra você de Ferreiro. Aí, Vitor Clay também, uma participação bem legal. Intensamente. Um remix pra você curtir por aqui o nosso programa Açaí na Veia, na média.
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0: 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Não se perca do tempo, agora são 13 horas e 3 minutos. Vamos lá, prosseguindo por aqui com o nosso programa. 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
0: Açaí FM, a rádio Pai d'Égua de Ouvir. Daqui a pouquinho vou estar trazendo a informação com relação aí uma apreensão aí de submetralhadora após denúncias aí de ameaça entre vizinhos em Santarém, no oeste do Pará. Daqui a pouquinho, viu? Tô trazendo essas informações.
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0: Vamos curtir então a nossa saudosa Marília Mendonça, Eu Sei de Cor. Aqui é ao vivo, viu? 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

0: já fui embora. Vocês estão querendo me matar do coração, né? Meu Deus do céu.
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0: Isso aí, FM, a rádio Pai Dega de ouvir. O Valdo por aqui rolando pra você, Diego. Aqui a música Morena Sereia, você curtindo por aqui pela programação da Mais Queridinha do Pará. Açaí FM, a rádio Pai Dega de ouvir. Agora são exatamente 13 horas e 23 minutos. Vamos lá então, prosseguindo por aqui com o nosso programa. Quero aproveitar para agradecer essa audiência. Toda a minha Calha Norte tá ligada por aqui na rede de rádio Açaí FM, né? O meu Marajó também na 104,9. O Marajó todo, rapaz. Cidade de Gurupá, estão em alto volume. Cidade interior também por aqui, sintonizado na rede de rádio Açaí FM, Rádio Pai Dégua. 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Cadê meu amigo Valdinei, rapaz? Um abração pra você, Valdinei. Obrigado de coração aí pela grandiosa companhia. Daqui a pouquinho a gente vai estar dando uma volta no WhatsApp da Rádio Açaí para estar mandando aí um abraço para todos vocês que se encontram aqui sintonizado na rede de rádio Açaí FM.
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mentir pra você, não. Eu já também já tive pressa um dia, né? Hoje não. Hoje, tocando a vida em frente. Tem pressa pra quê? Me fala aí. Pelo amor de Deus, né? Não tem necessidade de ter pressa. Agora são exatamente 13 horas e 41 minutos. Vamos lá, prosseguindo por aqui com o nosso programa. Inclusive, vou trazer pra você as informações. Me chega por aqui uma informação que a polícia militar prende submetralhadora após denúncia de ameaça entre vizinhos em São Paulo.

0: Cantarei no Pará. Olha, uma denúncia de briga entre vizinhos terminou aí com a apreensão de uma submetralhadora de uso restrito e a prisão de um homem na madrugada desta segunda-feira, dia 13, no bairro Matinha, em Santarém, no oeste do Pará. A ocorrência ela foi atendida por policiais militares do 35º Batalhão após informações de que o suspeito estaria ameaçando uma moradora com uma arma de fogo. Segundo a polícia, a equipe ela foi acionada pelo Núcleo Integrado de Operações para verificar uma ocorrência de desentendimento entre vizinhos. Ao chegar ao local, os policiais encontraram uma submetralhadora modelo INA, calibre 45, armamento de origem militar, além de munições. De acordo com o tenente Lucas Mesquita, olha, inicialmente a informação era de que o suspeito estaria com uma arma de pequeno porte. No entanto, durante a abordagem, os militares localizaram a submetralhadora sem qualquer documentação que autorizasse sua posse. Portanto, a gente passando por aqui, atualizando você e deixando, é claro, muito bem informado.
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0: A tarde mais gostosa é aqui na rádio Açaí FM, a rádio Pai Dégua de Ouvir. Deixa eu aproveitar aqui para mandar um grande abraço pro meu amigo Francinei em Gurupá, tá em alto volume, né, meu garoto? Segundo ele, desde as 6 da manhã, tá ligado na média.
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2: 1:56.

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0: você continua por aqui o nosso programa. Ian, fica com Deus. Pagodinho bem legal, um pagodinho suave pra você que tá curtindo essa temperatura, hein? Olha, aqui pra mim tá parecendo que a nossa temperatura tá 29 graus, né? Meu Deus do céu. Inclusive, tá muito ensolarado, né? O sol tá botando aí pra moer, viu? Vamos nessa então, por aqui, prosseguindo com o nosso programa. Agora são 14 horas e 4 minutos. 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
0: Vamos nessa então, prosseguindo por aqui com o nosso programa. Deixa eu aproveitar para mandar um grande abraço para essa audiência gostosa. Olá, Bruno Valente, muito boa tarde. Gostaria de mandar um alô aí para Dona Rosa com o seu Ed Nelson, né? E a sua nora aí, rapaz. A nora dele, na verdade, ela é a nora dele. Eles oferecem aí uma música pra eles do Pábulo, tá certo? Daqui a pouquinho a gente vai estar rolando.
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1: Aí, pra você que tá curtindo por aqui, o nosso programa Segredo. Música linda, música gostosa de ouvir aqui na Rádio Açaí FM, a Rádio Pai Dégua de ouvir. Olha aí, não se perca do tempo, agora são exatamente 14 horas e 21 minutos. 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
1: Açaí FM, a rádio Pai Dégua de ouvir. Deixa eu aproveitar para mandar um grande abraço aqui pro meu amigo Dioclésio e a dona Maria de Fátima, rapaz. Tá ligado com a gente, né? Olha o seu Zeca e a dona Marlene na comunidade Arumanzal. Obrigado de coração pela ótima companhia, meu tiozão Enildo Reis e a minha tia do meu coração, Luciene Valente, beijo pra você, meu amor, no bairro da Luanda e Alenquer também tá em alto volume. Vai me amar ou vai me largar, aí tu escolhe. Aí é Simone Mendes, vamos curtir, boa tarde.

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0: gente volta por aqui rolando pra você, Banda Magníficos.
1: Ai, que vontade.
0: Telefone fora de área, né?
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0: Se liga aqui na programação 96.5, Alenquer 96.3, Alex Minas 104,9, Cidade de Gurupá. Tá todo mundo ligado na melhor do Pará.
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0: Açaí FM, a Rádio Pai Dégua de Ouvir. Agora são 14 horas e 49 minutos. 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
0: Olha por aqui, tô indo embora, viu? Tô indo embora aqui nos estúdios da Rádio Açaí em Alenquer. Ela chegou. Tata Lobato vai comandar o programa Açaí Show a partir de agora até às 19 horas. Ela vai ter a tua companhia, alegria, informação, entretenimento e aquele bate-papo através do WhatsApp da mais queridinha do Pará, Açaí FM, Rádio Pai Dégua. Eu tô indo. Beijo no teu coração. Amanhã meio-dia eu volto por aqui.
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2: 2h56.
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2: Opa! Muito boa tarde pra você! Cheguei, bebê! Hoje, dia 13 de julho de 2026, e vamos dar play no seu programa favorito de todas as tardes, Açaí Show! E pra lhe fazer companhia e já pra comandar a nave da Açaí FM, a Pai Dégua de ouvir, prazeraço, viu? Por aqui, sua amiga da Talobato vai te fazer companhia até as 19 horas. Eu costumo dizer que é a baguncinha mais gostosa da sua tarde. Já estamos por aqui com muita alegria, informação e a conexão mais gostosa pra você. E agora, bora de coisa boa? Aumenta o som que tá chegando pra você um sucesso de Barcos e Velucci e Simone Mendes, Abandonado. Açaí agora 3 e 2.

0: Alex e seu Jorge na área.
1: Açaí, agora 13h11 na Paidégua de ouvir ao som de Péricles, Boca Louca. Que musiquinha gostosa pra gente segundar por aqui. Segunda-feira é o dia oficial da dieta, né não? Toda segunda-feira a gente fala, ai meu Deus, segunda-feira eu começo. E aí, começou? No pain, no gain, como é que é? Tá pago na academia hoje ou ainda vai? Conta pra mim, me motiva aqui também. E olha, não deixa de participar gostosinho e interagir comigo por aqui no nosso WhatsApp. Não tem ainda o número da Açaí gravado no seu celular? É sério isso? Pega aí, vai. Te dou um tempo. Desbloqueou? Agora grava. 992332001. 992332001. Esse é o WhatsApp da Paidégua de ouvir. Já começa a mandar sua mensagem por aqui, que daqui a pouco a gente vai dar aquele giro gostosinho no WhatsApp e mandar o cheiro gostosinho da Tatá pra você, combinado? Mas continua na minha companhia e aumenta o som, que sempre tem as melhores músicas pra você por aqui.
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1: Chegando pra você, AR15, Romance Novo. Boa tarde.

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0: 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Você sabia que a seleção de Camarões foi uma das grandes surpresas da Copa de 1990? O time africano chegou às quartas de final e chamou a atenção do mundo com seu futebol vibrante e ofensivo. Uma campanha que ajudou a aumentar o respeito pelas seleções africanas. 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
1: Açaí FM, agora 3h30 na Paidégua, de ouvir ao som de Detonautas. Outro lugar, quem não conhece essa, né não? E por falar em Detonautas, um rockzinho bem gostosinho pra animar ainda mais o nosso programa Açaí Show, a nossa tarde. Hoje, dia 13 de julho, é conhecido como Dia Mundial do Rock. Você sabia disso? A data homenageia um dos principais gêneros musicais e mais influentes da história. A comemoração surgiu por causa de um mega evento beneficente chamado Live Aid, realizado em 13 de julho de 1985, que reuniu grandes artistas em shows históricos para arrecadar recursos no combate à fome na África. É, meus amores, aqui no seu Açaí Show, não é só alegria, não é só musicaço, não. É informação pra você. E tudo que rola na internet, tudo que rola no mundo, é claro que a gente conta pra você por aqui. E olha só, agora 3h31 e continua mandando sua mensagem pra gente. 992-33-2001. 992-33-2001. Que eu quero saber por onde você tá curtindo a nossa programação. Você tá em Santarém, Alenquer, Óbidos, Juruti, Gurupá, Oriximiná, nos interiores, me dando carona no seu carro de aplicativo, no busão, tá nas embarcações? Oi, galera! Boa tarde pra você. Seja muito bem-vindo ao seu programa favorito de todas as tardes, programa Açaí Show, e eu, sua amiga da Talobato, te faço companhia até as 19 horas. Mas aumenta o som, que tá chegando mais um sucesso pra você, Se Eu Te Perdoar. Açaí, agora 3h32.

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2: Açaí, agora 3h49 na Pai Dégua de Ouvir, ao som do grupo Menos é Mais. Beija eu, coisa gostosa, hein? Pra animar nossa tarde, um pagodinho de leve. E continua mandando sua mensagem pra cá, 992-33-2001, 992-33-2001. Quer ficar mais ligadinho em tudo o que acontece aqui na Pai Dégua de Ouvir? Ah, tá, não tem o meu radinho aqui, como é que eu faço, mulher? Ô, mulher, é tão simples. Pega o teu celular aí, vai. Digita aí, ó, em qualquer rede social, a Pai Dégua de Ouvir está presente. Baixe o nosso aplicativo, Açaí FM. Quer ficar ligadinho por tudo que rola aqui nas nossas redes sociais também? Vai no Instagram e já segue a Pai Dégua de Ouvir. Vai lá, digita aí, Rádio Açaí FM. E olha, vamos dar aquele giro no nosso WhatsApp agora, porque quem mandou o alôzaço e vai receber o cheiro da Tatá bem gostosinho por aqui é o Átila de Alenquer. Ele fez o pedido de uma música muito especial por aqui. Ô Átila, meu filho, aumenta o som que tá chegando a sua pedida por aqui. Açaí, agora 3h50, ao som de Panda e Gustavo Lima, Calcinha de Renda. Oh,

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1: 4 horas.
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1: Açaí, agora 4:11 na Pai Dégua de ouvir. Ao som de Thalita Mel e Xande de Avião, Melzinho. Segundou geral por aqui, viu? Hoje, dia 13 de julho, boa tarde pra você que tá chegando agora. Me faça companhia até as 19 horas por aqui pra comandar a nave da Açaí FM. Sua amiga da Talobato. Prazer, nossa baguncinha mais gostosa da tarde. E continua mandando sua mensagem pra cá, que eu quero mandar o cheiro da Tatá pra você, combinado? Manda mensagem pra cá, 992-33-2001, 992-33-2001, que eu quero saber de onde você tá curtindo em alto e bom som a nossa programação. Alô, galera de Santarém, Alenquer, Óbidos, Juruti, Gurupá, Oriximiná, tá nos interiores? Manda pra cá, eu quero saber quem é você, combinado? E por aqui, eu te faço companhia, sempre com as melhores músicas. E tá chegando pra você agora ela, Viviane Batidão, Surreal. Açaí, agora 4:13.

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0: 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Você sabia que a Copa do Mundo já teve um artilheiro que marcou 6 gols em uma única partida? O feito foi alcançado pelo russo Oleg Salenko em 1994, um recorde impressionante até hoje. Uma atuação histórica que entrou para a memória dos mundiais. 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
2: Açaí FM, agora 4h28 na Paidégua de ouvir, ao som de Camisa 10 e Dilcinho. Quem mandou? Ah, queridos, aqui quem manda, sabe quem é? Vocês, nossos ouvintes maravilhosos. E continuam me fazendo companhia, que até às 19 horas tem muita coisa gostosa por aqui. Mas agora, olha só, atenção, atenção. Se ajeita aí, porque tá começando o quadro mais fofoqueiro, mais comentado e mais divertido da sua tarde. É hora do nosso queridinho Tititi da Tatá. E hoje os babados estão daqueles, viu? Tu gosta de um babado igual eu? Bate, mana. Adoro, pois senta, aumenta o volume aí e vem comigo que eu te conto tudo que tá rolando no mundo dos famosos. Olha essa. Quem dominou as redes sociais nesse começo de semana, sabe quem foi? Ela que adora tá ligadíssima. A influenciadora Virgínia Fonseca. A Virgínia, a nossa We Pink. É ela, querida. Ela apareceu curtindo dias de luxo em um iate na Itália. Assim, coisa basiquinha, né? Durante as comemorações do aniversário do jogador Vini Júnior. E não parou por aí. Além de uma foto que circulou mostrando os dois bem próximos, o jogador ainda comentou em uma publicação dela, abre aspas, como é bom te ver assim, acompanhado de um coraçãozinho. Resultado, os internautas já começaram a apostar que o casal pode ter reatado o namoro, mas por enquanto nenhum dos dois confirmou, mesmo com o clima de romance no ar. Agora, uma notícia que emocionou muita gente. O cantor Netinho, lembra dele, o Netinho? Não tô falando do Netinho de Paula, não. O Netinho que cantava Ô Mila, ele mesmo, que infelizmente segue em tratamento contra o câncer, ele completou 60 anos, cercado do carinho dos fãs. Nas redes sociais, ele agradeceu por todas as mensagens de apoio e mostrou que continua firme, otimista e cheio de esperança. Uma verdadeira corrente de boas energias tomou conta da internet. E pra fechar, a cantora Marina Lima, não é Marina Sena, é Marina Lima, voltou a movimentar as redes sociais ao responder comentários sobre sua vida pessoal. Com sinceridade, sem perder o bom humor, ela mostrou personalidade e, claro, dividiu opiniões. Sabe qual foi a pergunta que tivera coragem? Rapaz, eu não teria coragem, não. De fazer pra ela. Recentemente, a Luana Piovani, outra que adora tá em alta nas redes sociais, ela falou que ela usa todos os dias maconha, mas ela não é viciada, tá? Ela só disse que ela usa todos os dias pra dar uma energizada na vida dela. E perguntaram pra Marina Lima, se ela que usa há 50 anos a maconha, ela não se considera viciada. E ela respondeu de uma forma muito leve, que é a questão medicinal, que ela adora as plantas. Enfim, aí eu deixo pra vocês. É vício, não é vício? É a vibe delas? Cada uma com essa vida, né não? Mas se é fofoca, se é boato, se é baixaria, se é tititi, a gente conta por aqui. E vai ficando por aqui, mas calma, o nosso tititi da Tatá vai ficando por aqui por enquanto. Daqui a pouco tem muito mais música, boa alegria e informação no seu programa favorito de todas as tardes, Açaí Show. Eu sou a Tatá Lobato e volto a qualquer momento com aquele babado fresquinho que tá bombando nas redes. Fica ligado na Açaí FM, porque aqui você fica sabendo em primeiro lugar. E agora, 4h32 e tá chegando mais um sucesso pra você, com Felipe e Rodrigo, dois gumes.
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0: Açaí, agora 4h52 na Pai Dégua de ouvir, ao som de Marília Tavares, buquê de espinhos, mas por aqui te garanto que não tem espinhos não, só flores pra você. Até às 19 horas, eu sou a amiga da Talobato, te faço companhia no seu programa favorito de todas as tardes, programa Açaí Show, a baguncinha mais gostosa. E por falar em baguncinha, eu quero saber por onde você tá. Tá em Santarém, tá em Alenquer, Óbidos, Juruti, Gurupá, Oriximiná? Onde está você? Manda sua mensagem pra cá que eu quero saber de onde você tá curtindo a nossa programação. 992-33-2001. Mas se quer ficar coladinho com a gente nas redes sociais, pesquisa aí no seu Instagram, Rádio Açaí FM, @RádioAçaíFM, ou então baixa o nosso aplicativo Açaí FM, que onde você estiver, lá estará a Pai Dégua de ouvir e a melhor programação pra você. Mas até as 19 horas tem muita coisa gostosa pra rolar ainda na nossa segunda-feira. Por isso, aumenta o som que tá chegando pra você aqui, ó.
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2: 4h53.
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1: 5 e 4.
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1: Açaí, agora 5h18 na Pai Dégua de ouvir, ao som de Marvila e Cíntia Ribeiro. Depois e quando a chuva passar. Dois clássicos da música, né? E por falar em depois, essa música, que é de Marisa Monte, ela foi lançada em 2011, parece até que foi mais tempo, né? Mas foi em 2011, e ela reflete a maturidade de seu relacionamento com o cantor Nando Reis. A letra é composta em parceria com Arnaldo Antunes e Carlinhos Brown, e aborda o fim de um amor sem rancor. Curiosamente, ela funciona como uma resposta serena à música Resposta, que foi escrita por Nando Reis sobre a mesma separação. E Nando Reis, que já havia escrito a música Resposta, famosa na voz do Skank, também muito conhecida, sobre o término dos dois. Embora Marisa Monte nunca tenha confirmado oficialmente que depois foi uma composição direta para Nando Reis, a canção é vista por muitos como uma resposta madura e serena, onde ela deseja que ambos sigam em frente e sejam felizes ao sofrimento expresso na música dele. Quanta maturidade, não é mesmo? E agora 5h19 pra você, e tá chegando mais um sucesso. Aumenta o som, que até às 19 horas eu, sua amiga da Talobato, te faço companhia no seu programa favorito de todas as tardes, Açaí Show. E agora tá chegando Insubstituível, agora 5h19.

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1: Essa música tem muita história, Pablo.
2: Essa tem história. Foi a primeira música que nós gravamos juntos, né?
1: Que honra, meu irmão.
2: Honra pra mim.

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0: 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Você sabia que o alemão Miroslav Klose é o maior artilheiro da história das Copas do Mundo? Ao longo de 4 edições, ele marcou 16 gols e superou marcas que pareciam inalcançáveis. Um recorde construído com talento, regularidade e muita dedicação. 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
3: Açaí FM, agora 5h35 na Paidégua de ouvir, ao som de Turma do Pagode, Zeca Pagodinho pedindo a conta. O lançamento top pra gente curtir aqui, ó, a nossa tarde. Segundou, queridos! Hoje, dia 13 de julho, eu te faço a companhia, sua amiga da Talobato, até às 19 horas, na baguncinha mais gostosa da sua tarde. E agora, sabe o que é a hora? Da gente dar aquele giro no nosso WhatsApp. Não mandamos sua mensagem pra cá? Sério isso? Tá perdendo tempo, hein? Já manda pra cá. 992-33-2001. 992-33-2001. Faz igual essa galerinha aqui, ó. Lá de Santarém. Alô, Santarém! Tudo bem, meus amores? Essa galerinha tá ligadinha na nossa programação. É a Jamile Rayane, é a Carla e a Elane, que estão curtindo em alto e bom som as melhores músicas, com muita alegria e conexão com a gente. Um cheiro da Tatá pra vocês, viu? Continua coladinho comigo que até às 19 horas tem muita coisa boa pra rolar. Mas não é só elas, não. Tem uma galerinha, tem também a Cassiane, que tá lá com a galera na comunidade Santa Terezinha, Lago da Piranha. Oi, querida! Oi, Cassi! É, meu filho, nós somos íntimas. Fica coladinho comigo que eu, sua amiga da Talobato, te faço companhia. Mas aumenta o som que tá chegando ela, a musa Manu Batidão, com Errar é Humano. Aumenta o som. Açaí, agora 5h37.

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Açaí, de volta por aqui, agora 5h55 na Pai Dégua, de ouvir ao som de Doce Encontro, na hora de dormir. Mas calma, ainda não tá na hora de dormir não, mulher, tá na hora de, sabe o quê? Passar aquele cafezinho, aumentar o som e curtir a melhor programação da sua tarde aqui no seu programa favorito, Açaí Show, quem te faz companhia até as 19 horas. É sua amiga por aqui, ó, prazeraço, Tatá Lobato. E tem muita coisa boa pra rolar por aqui. Mas agora é a hora da gente falar ainda do mundo dos famosos e sabe o quê? Mandar os parabéns. Agora é hora dos parabéns. Sabe quem são as pessoas famosas que estão fazendo... Algumas das, né? Que tá soprando as velhinhas hoje. Lembra que mais cedo a gente falou do Nando Reis? Pois é. O Nando Reis, ex-integrante dos Titãs e autor de sucessos como All Star, Por Onde Andei, Relicário, eu particularmente amo. Tá soprando as velhinhas hoje. Quem também tá soprando as velhinhas hoje é... Hoje é Malu Mader, uma das atrizes mais conhecidas da televisão brasileira, com grandes papéis em novelas da TV Globo. Lázaro Ramos também, ator, diretor, escritor e apresentador, um dos artistas mais respeitados do país. E já que estamos na Copa, estamos falando dele também, Lamine Yamal, um dos melhores jogadores de futebol do mundo na atualidade. É um jogador do Barcelona e está atualmente atuando pela Espanha na Copa do Mundo. Ele está completando sabe quantos anos? 19 aninhos e já é um craque. E para os nossos ouvintes lindos, maravilhosos, acompanhando a nossa programação, que também estão fazendo aniversário hoje, fica aqui, ó, um cheiro bem gostosinho da Tatá para vocês, com muitas boas vibrações, sucesso e saúde sempre! Açaí. E agora, 5h57, aumenta o som que tá chegando pra você. Paula Fernandes e Leonardo com Tocando em Frente.

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3: Açaí FM, agora 6h16 na nossa programação da Pai Dégua de Ouvir, ao som de Banda Eva, Sol em Salvador. Conta pra mim, como é que tá o clima por aí? Tá querendo chover? Tá aquele clima preguiçoso? Hoje o dia foi ensolarado? Tá calor? Tá sol por aí? Conta pra mim, já manda essa mensagem pra cá. 992-33-2001. 992-33-2001. Me conta por onde também você tá. Tá dando rolê, tá de férias, tá indo trabalhar, tá saindo do trabalho, tá tomando, tá comendo aquela merenda caprichada, reforçada, tá por Santarém, Alenquer, Óbidos, Juruti, Gurupá, Oriximiná, tá nos interiores, tá dando carona pra gente, tá por onde? Tá nos comércios, por aí? Tá no seu comércio, curtindo a nossa programação? Fala pra mim que eu vou adorar saber de onde você tá curtindo em alto e bom som. Faz igual a Mirta Mota, de Oriximiná, que tá coladinha com a gente na Pai Dégua de Ouvir. A melhor rádio do mundo é qual?
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3: Claro que é a Rádio Açaí FM, a Pai Dégua de Ouvir. Continua ligado comigo que tá chegando por aqui, ó. Travessos, tô te filmando. Açaí, agora 6h18.

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4: 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Você sabia que o gol mais rápido da história das Copas foi marcado pelo turco Hakan Şükür? Ele balançou as redes apenas 11 segundos após o início da partida entre Turquia e Coreia do Sul na Copa de 2002. Uma demonstração de que no futebol, cada segundo conta. 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
1: Açaí, agora 6h47 na Pai Dégua de ouvir, ao som de Ainda Bem. E ainda bem que eu tive a melhor companhia do mundo nessa tarde maravilhosa na Pai Dégua de ouvir, no seu programa favorito, Açaí Show, com sua amiga da Talobato. Mas por hoje a gente vai ficando por aqui. Mas não esquece, nosso encontro marcado de segunda a sexta, das 3 horas da tarde até as 7 da noite, eu faço o agito por aqui, pela nave da Açaí FM, a sua baguncinha mais gostosa da tarde. Quer ficar com a gente? Quer ficar mais? 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Então não esquece de ficar conectada nas nossas redes. 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Quer conhecer mais também da sua locutora aqui, ó, que faz companhia toda tarde pra você, de segunda a sexta? Pesquisa aí também no Instagram, Tata Lobato Locutora, que eu vou amar de paixão ter vocês mais pertinho de mim. Amanhã a gente se encontra no mesmo horário, às 3 horas, por aqui na nave da Açaí FM. E por hoje eu vou deixando você com as últimas do dia. Tchau, tchau! Fui!
2: Fala, negão!
3: Fala, Marquinhos!
2: Fiquei sabendo que hoje é o dia do beijo, hein?
3: Que delícia, mulher!

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2: 6h55.
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2: Grandioso Pai, grandioso Deus, te agradecemos, Pai. Neste momento nós estaremos compartilhando a Tua palavra que é vida, Tua palavra que é poder, Tua palavra que nos transforma, nos alimenta, Tua palavra que nos direciona. Eu quero convidar vocês, junto leremos aqui Juízes, capítulo 3, versículo 31. E nós vamos estar fazendo aquele breve resumo desses 4 dias que nós ministramos. Depois de Eúde veio Sangá, filho de Arate, que matou 600 filisteus com uma aguilhada de boi. Ele também libertou Israel. Nós compartilhamos logo no início da semana como vencer as crises. Todos nós já passamos por crises, ou se você não passou, mas um dia você vai passar. Ninguém passa pela vida indolor. A vida tem os altos e baixos, tem os momentos bons, tem os momentos ruins, tem o dia mau, tem o dia bom. E certo, pai, o seu filho foi fazer uma viagem para um lugar distante, e o seu pai falou assim: filho, eu estarei passando para você 2 presentes. Nos momentos mais difíceis, quando você estiver sofrendo, questionando, enfrentando as grandes crises da vida e dificuldade, lembre que você vai abrir a caixa branca. E aquele jovem estava passando um momento tão difícil e de repente ele lembrou da fala do seu pai. Ele: oba, eu já irei ali, eu vou abrir a caixa branca. E quando ele abriu, ele leu a frase: vai passar. O que significa isso? Olha o que diz Salmos 30, verso 5. O choro pode durar uma noite, mas a alegria virá pelo amanhecer. Precisamos ter fé, precisamos ter esperança. Uma das piores crises é a crise existencial. Você começa a questionar: o que eu estou fazendo aqui? Qual é a minha missão? Para que trabalhar, estudar? E às vezes são aquelas perguntas, aqueles pensamentos intrusos que começam na mente ali assolando, roubando a paz. Nós podemos ver isso na vida de Elias, em um momento tão difícil, ele enfrentando uma crise existencial. Muita gente, quando enfrenta essa crise de questionamento, de querer fugir do sofrimento, muitos tendem a ter uma tendência suicida, ideação suicida. Mas é nesses momentos de dificuldades que a gente precisa parar e ouvir aquela voz que nos alimenta, aquela voz que nos direciona, aquela voz que nos encoraja, e ter uma mente centralizada em Deus para vencermos qualquer tipo de crise, seja espiritual, seja financeira, seja emocional, familiar, seja qual for a situação. O principal segredo: se derrame no altar como Ana. Teve uma grande competição e dois grandes pintores, artistas de quadro. Um desenhou um quadro muito bonito, uma paisagem tão bonita. E o outro desenhou uma paisagem. E naquela paisagem, uma árvore. E uma ave, um pássaro em cima da árvore. E vinha os ventos, a tempestade balançava de um lado para o outro. E muitas águas. E aquela ave estava ali em cima da árvore. E os jurados pediu ali para o artista compartilhar o verdadeiro sentido daquele quadro. E ele começou a compartilhar. Nos momentos mais difíceis, pode vir os relâmpagos, os trovões, pode vir os dias mais difíceis, mas se você confiar em Deus, você vai ser como o pássaro, a ave em cima da árvore. Aconteça o que acontecer, mas ela vai continuar segura. Você quer continuar seguro? Jesus é o porto seguro. Você que está me ouvindo agora, tantas vezes você tem chorado, tantas vezes você tem pensado em desistir, é da família, desistir do emprego, tem falado, não dá mais. E Jesus está dizendo: ei, eu quero tirar você dessa crise. Eu tenho mais para você. Nós lemos Gênesis capítulo 3. E nós mencionamos sobre serpentes falantes. O inimigo quer roubar a nossa paz. Quer roubar o que temos de melhor. E muitos pensam que ele vem em forma de pesadelo. Que ele vem uma roupa toda vermelha. Algo, chifre muito grande na cabeça. E não é dessa forma. Um texto menciona que ele vem em sapato de algodão. Ele usa aquela pessoa que vai estar no seu ouvido, alugando você, aquela pessoa que se prepara bem para ele conquistar, para ele lançar setas, palavras para conquistar, apresentando o início muito bom. Olha o que ele falou para Eva: você será igual a Deus. O Pelé usava a camisa 10, o Cristiano Ronaldo 7, Michael Jordan, a camisa 23. Você pode usar qualquer um desses números aí. Comprar a camisa aí de alguém que você é fã. Mas você nunca será um Pelé, nunca será um Cristiano Ronaldo. E ninguém nunca será como Deus. Alguém tem prometido: olha, se você fizer isso aqui, você vai ganhar fama muito rápido. Se você roubar, se você vender droga, se você trair, você vai ter o casamento dos teus sonhos. Sai dessa família. E a vida não é isso. Muito cuidado com as serpentes falantes por aí. Cremos que Deus, ele tem o melhor para você. Se você der ouvido à voz de Deus, você verá o grande agir de Deus na sua vida. Quando a gente olha para a vida de José, uma das coisas que nós temos que pedir para Deus é que ele venha nos dar um caráter, que ele venha nos dar força para a gente não ceder os desejos, as tentações e não cair nas ciladas do inimigo, o 11º filho de Jacó. Jacó, chamado Israel, amava muito, uma predileção. Naquela época não havia psicólogos, fisioterapeutas, conselheiros. E ele veio de um lar disfuncional. E José cometeu 3 erros. Você pode ler Gênesis 37, Gênesis capítulo 38, capítulo 39. E você vai encontrar os três erros de José. Ele trazia a má fama dos seus irmãos para o seu pai, dos erros que os seus irmãos cometiam. Sabe o boca de sacola, o X9, o Fifi. E ele, na sua imaturidade, com 17 anos, ele sempre estava falando demais, faltando a maturidade. Quando falta a maturidade, você pode cometer erros que podem vir muitas consequências. E o outro erro foi compartilhar os sonhos. Você não pode compartilhar os sonhos com quem não sonha com você. Com pessoas que não têm os mesmos ideais, não têm os mesmos propósitos, não têm afinidade, pessoas que odeiam você. O segredo está no ouvir, não está no falar. E precisamos ter muito cuidado quando você vai revelar a sua vida íntima, os seus principais objetivos e propósitos. E o outro erro de José foi ele andar naquela túnica, aquela predileção, representando prioridade, representando a devoção do seu pai, o amor. E ele pagou muito caro. Ele foi lançado numa cova pelos seus irmãos, que tramaram a morte dele. Mas um sonhador é persistente. Um sonhador, ele é alguém que sempre quer viver perto de Deus. E José, dentro daquela cova, eu quero fazer um paradoxo aqui. José estava ali exaltando, dizendo: eu tenho sonhos, conta comigo, Senhor. Eu estou disponível para ser uma bênção para a minha família, os meus irmãos, os meus parentes. Conta comigo, porque tu me deste sonhos e tu és real. O meu pai foi um grande sonhador e ele compartilhou os sonhos que se transformaram em realidade. E eu estou aqui naquele momento. Ia passando vendedores de escravos, que compravam escravos e revendiam. E José foi vendido como escravo com 17 anos. E quando ele chegou ali na casa de um homem muito famoso, capitão de Faraó, ele foi acusado de estupro, mas ele foi parar na penitenciária e ele passou quase 15 anos. Mas ele nunca desistiu. E ele sempre priorizou Deus. O caráter, ele nos preserva do poder. Quando Deus tem um destino para você e propósito, o destino de Deus, a caminhada com Deus, a jornada com Deus, pode vir o que vir, mas você vai estar direcionado, seja qual for o desvio. Os desvios é o deserto, que é uma academia, que vai nos deixar robusto para a vida, que vai nos fortalecer para as provas no dia a dia. E o versículo que nós lemos fala do terceiro juiz de Israel, Sangai. Não era conhecido, não era famoso. Apenas três versículos que menciona o seu nome. Dois versículos, melhor dizendo. Você pode ler Juízes 3, 31, Juízes capítulo 5, capítulo 6. E ele não aceitou a situação drástica, a situação de miséria. Eles não poderiam andar nas estradas, tinham que andar pelos atalhos, porque eram tantas gangues roubando. Roubava a lavoura, roubava a fazenda. Mas ele tinha apenas um instrumento, tão despreparado para a guerra. Mas ele decidiu: eu confio em Deus, eu não aceito a minha situação, viver nessa situação caótica de miséria, eu preciso mudar. Pensa no homem de fé. Quem tem visão, quem tem fé, Deus tem a provisão. E precisamos ter ideias, precisamos ter fé, precisamos ter visão para alcançar, fazer, transformar. E Deus faz acontecer. Ele apenas com uma grande vara e com ferro na ponta daquela vara. Um homem venceu 600 soldados de guerra. A vida com Deus é segredo de vitória. A vida com Deus é segredo. Pode vir o que vir, mas você é mais do que vencedor. Pedimos o derramar da graça, pedimos a misericórdia de Deus. Vamos fazer a oração da fé agora. A oração

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0: 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Você sabia que a antiga Taça Jules Rimet, troféu entregue aos campeões mundiais, já foi roubada? E o mais curioso é que em uma dessas ocasiões, ela foi encontrada por um cachorro chamado Pickles durante um passeio com seu dono na Inglaterra. Falando em fatos históricos, a Copa do Mundo de 2026 também entrou para a história. Pela primeira vez, o torneio conta com 48 seleções participantes, tornando a competição a maior de todos os tempos. Curiosidades como essas mostram que a Copa do Mundo vai muito além das quatro linhas e está repleta de histórias surpreendentes. 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

0: 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Você sabia que o Brasil foi o primeiro país a conquistar 5 títulos mundiais? As conquistas de 1958, 1962, 1970, 1994 e 2002 colocaram a seleção brasileira no topo da história das Copas. Uma marca que reforça a tradição do futebol brasileiro no cenário mundial. 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

0: 8h57.
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2: Em Brasília, 19 horas.
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3: Olá, boa noite.
2: Boa noite para você que nos acompanha em todo o país.
3: Segunda-feira, 13 de julho de 2026.
2: Vamos ao destaque do dia na Voz do Brasil.
3: Aumento da mistura obrigatória de biodiesel começa a ser avaliado pelo Instituto Mauá de Tecnologia.
2: E é apresentada a primeira turbina a gás movida a etanol para a geração de energia elétrica. Luana Karen.
4: A unidade é capaz de gerar 1 megawatt de potência, energia suficiente para abastecer aproximadamente 3.600 residências.
3: Novas regras para a publicidade de bets.
2: Empresas deverão incluir avisos de advertência sobre riscos em jogos de apostas. Graziele Bezerra.
5: A exemplo do que já acontece em propagandas de cigarros, bebidas alcoólicas ou remédios, as campanhas estão obrigadas a alertar sobre os riscos associados a esta prática.
3: Brasil celebra 26 anos do ECA, um marco histórico na transformação e proteção da infância.
2: Sobre o assunto, nós conversamos com Fábio Meirelles, do Ministério dos Direitos Humanos e da Cidadania.
6: Ele fortalece não só o papel da família, da sociedade, do Estado, mas dessa visão de promoção dos direitos de crianças e adolescentes.
3: Hoje na apresentação, eu, Mariana Jungmann e Luciano Seixas.
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3: A publicidade das casas de apostas online, as chamadas bets, deverá ocorrer, nessa publicidade deverão ocorrer advertências sobre os riscos para os apostadores.
2: As empresas também não poderão usar especialistas e influenciadores em suas publicidades de forma a convencer uma pessoa a apostar.
3: As novas regras começam a vigorar a partir do dia 17 de julho.
5: Pessoas famosas em ambientes festivos fazendo promessas de dinheiro fácil. Técnicas largamente usadas por empresas de apostas para atrair novos jogadores, mas que agora estão proibidas. As chamadas